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1: 21 horas e 31 minutos.

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2: 21 horas e 53 minutos.

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3: Meia-noite.

Boa noite, irmãos e irmãs. Senhor, fica conosco. Já é tarde, já terminou o dia. Obrigado, Senhor, por tudo que conseguimos fazer hoje, pela nossa família, por quem trabalhamos, pelos nossos amigos e amigas que encontramos. Dá gosto, Senhor, trabalhar convosco na construção de uma humanidade mais feliz e de um mundo mais humano e fraterno. No entanto, Senhor, pedimos perdão por aquilo que poderíamos ter feito e não fizemos. Poderíamos ter dado e exigido um pouco mais de nós. Amanhã, porém, teremos uma nova oportunidade. Procuraremos fazer aquilo que estiver dentro de nossas possibilidades. Esperamos encontrar-vos novamente, amanhã, fortalecidos e fortalecidas com a vossa graça, para realizar os propósitos que hoje renovamos na vossa presença. Amém. Pai nosso que estais no céu, santificado seja o vosso nome. Venha a nós o vosso reino, seja feita a vossa vontade, assim na terra como no céu. O pão nosso de cada dia nos dai hoje. Perdoai as nossas ofensas, assim como nós perdoamos a quem nos tem ofendido. E não nos deixeis cair em tentação, mas livrai-nos do mal. Amém. Ave Maria, cheia de graça, o Senhor é convosco. Bendita sois vós entre as mulheres, e bendito é o fruto do vosso ventre, Jesus. Santa Maria, Mãe de Deus, rogai por nós, pecadores, agora e na hora de nossa morte. Amém. Glória ao Pai, ao Filho e ao Espírito Santo, como era no princípio, agora e sempre. Amém.

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0: Meia-noite e 20 minutos.
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0: Meia-noite e 40 minutos.
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0: Meia-noite e 59 minutos.
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0: 1h40.
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0: 1:58.
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0: 2 horas e 21 minutos.
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0: 3:02.
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0: 3:20.
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0: 3:38.
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1: 4:25.
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1: 4:32.

0: 4:39.
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4: 4h55.
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Bom dia, irmãos e irmãs. Senhor, dormimos bastante, descansamos e estamos dispostos e dispostas para o dia que agora se inicia. Nós te agradecemos pelo sono repousante que tivemos nesta noite e queremos te dizer que durante o dia inteiro queremos estar na tua presença. Queremos enxergar-te em nossos lugares de trabalho, nas pessoas com quem cruzamos pelas ruas, nos marginalizados que encontramos. Faze que tenhamos para cada um deles e delas uma atitude digna de cristãos que carregamos conosco. Que sejamos pacientes, caridosos e caridosas com as crianças e que aprendamos a corrigir sem humilhar, a amar sem adular e a fazer aquilo que teu Filho Jesus Cristo veio fazer entre nós, viver uma vida inteira de amor no serviço aos irmãos e às irmãs. Que todos e todas tenham um bom dia, um bom trabalho. E que o Senhor Jesus permaneça sempre em nossos corações. Glória ao Pai, ao Filho e ao Espírito Santo, como era no princípio, agora e sempre. Amém.

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1: Só modão bom demais no Amanhecer Sertanejo. Bom dia, gente. Excelente quarta-feira, 14 de outubro de 2026. Você ligado comigo no Amanhecer Sertanejo. Ótima manhã pra você. Vamos juntinhos por aqui com muita moda boa até às 8 pra você na sintonia. Te abraçando os amigos aqui com a gente. Obrigado pelo carinho. Ritinha. Alô, Santo Antônio do Rio Abaixo, sempre com a gente. Um abraço. Alô, Pedro. Alô, General Dutra, Medina, toda a região, sempre com a gente no Amanhecer Sertanejo. Oriente. Chitãozinho e Chororó. 5:10 agora.

0: noite, César e Paulinho. Só modão pra você no Amanhecer Sertanejo. Alô, Vicente, tá na sintonia também. Santa Maria de Itabira, os amigos aí do Cotovelo, sempre com a gente. Um abraço, já já mais moda boa.
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0: Oriente 5:19.
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1: Bom dia!
0: 5:23, abraçando aqui os amigos na sintonia. Bom dia, quem tá com a gente? Alô, Beiço, Beiço Assis, também ligado no Amanhecer Sertanejo. Bom dia, Beiço, cadê você? Fala comigo. Bom dia, bom dia.
2: Bom dia, DJ Cabeça. Vamos que vamos, meu irmão. Mandando um alusão aí pra meu amigo Jajá do Panelão, Irá, João Barriga, Cássio, Silex, Pedro, Marcinho do Açougue e sua turma, Perna de Saracura, Célio, Clesson do Craúno, do Resmo, do São Domingos, Daci, em Maristela, Wilson, no Mercado Municipal, Rosa, do Sítio Pedrez, Lirinha, em Divisópolis, Sul do Táxi, em Maristela, Tiana e Cosme, em Cachoeira de Pajeú, Besourão da Chapada, do Ramiro, grande amigo. Um abraço a todos aí, meu irmão. Aquela quarta-feira abençoada. Que Deus nos ilumine sempre. Vamos que vamos.
0: Vamos que vamos, beijo. Bom dia pra você. Obrigado pela companhia. Abraçando aqui também os amigos. Quem tá com a gente também. Minha amiga Dona Bena da Estiva. Dona Bena falando com a gente. Alô, alô, Dona Bena, os amigos aí da Estiva. Bom dia, fala comigo.
20: Esse é um alô pra minha esposa, pra Gisele, pra Gélia, Douglas, Luciana, Valentina, Maria Isabela, Maria Vitória, Paula Nunes, Rosário, meu Flávio, Lourenço e Jorge, sim, Getúlio Vargas, família. Se for possível, toca uma música pra mim de Sérgio Silva, porque, né? Um beijo, um bom dia.
0: Certo, tem mais.
20: E para Maria Aparecida São Lourenço e para a Colunha do Crown.
0: Obrigado, Dona Bena. Alô, os amigos da Estiva.

0: cor.
1: Roberta Miranda.
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1: Só modão bom demais. Amanhecer Sertanejo. Excelente quarta-feira. Muita moda boa. Abraçando aqui os amigos na sintonia. Alô, Matheus. Tá ouvindo a gente? Os amigos aí da Pedra Lavrada. Obrigado, Matheus, pela participação. Ele pediu um sucesso. Toque nessa, a gente toca.
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0: Pra recordar, pra matar a saudade no Amanhecer Sertanejo. Eita, modão! Zezé de Camargo e Luciano! Cama de Capim! Alô, Charles, meu amigo Charles Locutor, em Divisópolis. Tá aí na sintonia também, os amigos aí na padaria do Zicão. Tá aí tomando aquele café e ouvindo Amanhecer Sertanejo. Um abraço pra vocês. Já, já tem mais!
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0: Agora 5h38.
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0: estamos juntos no Amanhecer Sertanejo. Uma quarta-feira maravilhosa pra você, 5h42 agora.
1: Bom dia!
0: Bom dia, Milça Viana e família em Pedra Azul, sempre na audiência também com a gente. Abraçando aqui também os amigos, quem tá com a gente também. Alô, Manu Freitas, tá ligadinha também em Pratinha, Minas Gerais. Mandando um alusão para o seu pai, o Manuel, no Araçagi. Para o tio Miltinho em Pedra Azul, Juarez, Jeane na Fazenda Salvação. Manda também aí para os amigos aí no Caminho das Índias, para o seu esposo Maurílio, também na sintonia. Obrigado, Manu, obrigado, Maurílio. Bom dia para vocês. Chitãozinho e Chororó.

0: Eu e o Sabiá, é moda boa, é o saudoso Rick e o René na Oriente, sucesso o tempo todo.
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0: Só modão bom demais no Amanhecer Sertanejo. Alô, alô, quem tá com a gente também é a Dona Meire. Alô, Dona Meire, a Manu tá mandando um abração pra senhora, tá? Obrigado pela audiência. Quem tá com a gente também é a Dona Ana Maria, da Comunidade Tombo, mandando alusão pros amigos, pras amigas aí. A nossa amiga Silvia, Nora Sagi, Mazinho e família, os amigos da Vereda, Tamanduá, Medina, Quilombo. Alô, Lena aí nas Capivara também, amiga Odete das Couve. Os amigos na Cabeceira do Bidó, aí da Barra do Bidó também, na Sintonia do Caju. Pedra do Bolo, a Lucida e família, os amigos aí na Surpresa, obrigado pela companhia, obrigado, Danana, bom dia pra senhora. Quem tá com a gente, a nossa amiga Nice, na Fazenda Jacutinga, alô Medina, General Dutra, os amigos aí, sempre com a gente, obrigado pela companhia. Mais alô, mais abraços, meu amigo Vicente, falou Marcos, toca aquela moda boa, aquela do fundo do baú pra mim aí, pra matar a saudade, recordar Lourenço e Lorival.

0: Moda boa demais, era o Amanhecer Sertanejo. Essa é pra recordar, matar a saudade. Christian Ralph, cheiro de shampoo, só modão. Bom dia, bom dia. Quem tá com a gente, abraçando aqui os amigos na sintonia. Alô Wesley, os amigos da Fazenda Lagoa Alta, tá aí na sintonia também. Obrigado pela companhia, sempre com a gente aí na sintonia. Abraçando também aqui os amigos, quem tá com a gente também. Obrigado pela companhia, nosso amigo Charles. Também tá na sintonia, Deusdete e família. Sempre com a gente também, ligado aí no Amanhecer Sertanejo. Os amigos da Fazenda Pedra Lavrada. Alô Ian, em João Molevade, também tá na sintonia. Ian Lana, aí no bairro Loanda, sempre na sintonia também. Obrigado pela participação. Abraçando aqui o Pedro, os amigos de General Dutra, Medina, toda a região. Comecinho sempre com a gente também. Obrigado pela companhia. Mais alô, mais abraços. Quem tá com a gente também, abraçando aqui os amigos, o Rodrigo também na sintonia. Obrigado pela companhia, pela participação. Já já mais moda boa, mais alô no Amanhecer Sertanejo.
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0: Na Oriente, agora 6 horas.
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3: O anjo do Senhor anunciou a Maria, e ela concebeu do Espírito Santo. Ave Maria, cheia de graça, o Senhor é convosco. Bendita sois vós entre as mulheres, e bendito é o fruto do vosso ventre, Jesus. Santa Maria, Mãe de Deus, rogai por nós, pecadores, agora e na hora de nossa morte. Amém. Eis aqui a serva do Senhor, faça-se em mim segundo a vossa palavra. Ave Maria, cheia de graça, o Senhor é convosco. Bendita sois vós entre as mulheres, e bendito é o fruto do vosso ventre, Jesus. Santa Maria, Mãe de Deus, rogai por nós, pecadores, agora e na hora de nossa morte. Amém. E o Verbo Divino se fez carne e habitou entre nós. Ave Maria, cheia de graça, o Senhor é convosco. Bendita sois vós entre as mulheres, e bendito é o fruto do vosso ventre, Jesus. Santa Maria, Mãe de Deus, rogai por nós, pecadores, agora e na hora de nossa morte. Amém. Rogai por nós, Santa Mãe de Deus, para que sejamos dignos das promessas de Cristo. Oremos. Infundi, Senhor, como vos pedimos, a vossa graça em nossas almas, para que nós, que pela anunciação do anjo, vimos ao conhecimento da encarnação de Jesus Cristo, vosso Filho, por sua paixão e morte, sejamos conduzidos à glória da ressurreição, pelo mesmo Cristo, Senhor nosso. Amém.
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5: A palavra de Deus foi escrita em grego, aramaico e hebraico. Mas dentre poetas e profetas da Bíblia, nós temos Isaías. Era considerado o grande poeta. Em capítulo 5, a gente lê a parábola da vinha. É um pé de uva que Deus cuidou, plantou, adubou, mas ela produz frutos amargos apenas. Ele fala o seguinte: vou cantar para o meu amado o cântico da vinha de um amigo meu. Um amigo meu possuía uma vinha em fértil encosta. Cercou-a, limpou-a de pedras, plantou videiras escolhidas, edificou uma torre no meio e construiu um lagar. Esperava que ela produzisse uvas boas, mas produziu uvas selvagens. Então ele plantou a uva, a vinha, e cuidou dela com adubo, com proteção, com lagar, com tudo, né? Com cerca, e ela produziu frutos amargos, infelizmente. O povo de Deus foi assim também. Recebeu tudo de Deus e produziu frutos amargos, de injustiça, de mentira, de corrupção. Agora, habitante de Jerusalém, cidade de Judá, julguei a minha situação e a da minha vinha. O que poderia eu fazer, ter feito mais por minha vinha e não fez? Eu contava com uvas de verdade, mas por que produziu ela uvas selvagens, uvas amargas? Pois agora vou mostrar-vos o que farei com a minha vinha. Vou desmanchar a cerca e ela será devastada. Vou derrubar o muro e ela será pisoteada. Vou deixá-la inculta e selvagem. Ela não será produtora de uva e nem será lavrada. espinhos e sarças tomarão conta dela. Não deixarei as nuvens derramar a chuva sobre ela. Pois é, então, a vinha do Senhor é o povo de Deus. Esse povo foi tirado do Egito, foi protegido e produziu frutos amargos, né, de injustiça. Pois bem, a vinha do Senhor dos Exércitos é o povo de Israel, o povo de Judá, a sua dileta plantação. Eu esperava deles frutos de justiça e eis a injustiça brotando. Esperava obras de bondade e eis a iniquidade. Também nós somos da vinha do Senhor. Nós não podemos produzir uvas amargas de mentira, de falsidade, de traição, de indiferencismo, de ateísmo, não. Deus cuida dessa vinha e quer que ela produza frutos bons e agradáveis.

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1: 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Agora 6:04.
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1: Muito bem, de volta na Oriente. Bom dia, 6:09. Você ligado no Amanhecer Sertanejo. Bom dia! Mais alô, mais abraços. Neuza Magalhães, bom dia. Tá ligadinha também no Amanhecer Sertanejo. Obrigado pela companhia. Quem tá com a gente também, o Ronaldo. Alô, Ronaldo de Santa Luzia, mandando um beijão especial para o seu pai, Raimundo, também para a sua mãe, Lelê, aí na Cutia, ouvindo a gente, os irmãos, sempre com a gente também, os amigos aí na região de Ferros, também na sintonia. Obrigado, Ronaldo. Um abraço para você, obrigado pela companhia. Ele pediu uma moda dos Leandro e Leonardo, a gente matar a saudade. 6:10.

Amado Batista, Princesa, pedindo aí da nossa amiga Fabiana, os amigos aí na Pedra do Modesto, Fazenda Pedra do Modesto, sempre aí com a gente. Alusão também para a filha Emily, a Priscila, para o irmão Fábio da Fazenda Serrinha, a sobrinha Vívia, também o Flávio tá aí na sintonia também. Obrigado, Fabiana e toda a família, sempre na audiência com a gente no Amanhecer Sertanejo. Mais alô, mais abraços, quem tá com a gente também. Tem aniversariante hoje, minha amiga Ivone. Alô, Ivone, de Santa Maria de Itabira, hoje está completando mais um ano de vida. Parabéns, parabéns, menina. Muitas felicidades, muitas bênçãos na sua vida e tudo de bom que a vida possa lhe oferecer. Tá bom, Ivone? Parabéns, muitas felicidades. Essa aí é para você, Nando Moreno. 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
2: Agora 6h21.
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0: Vem comigo, Lauriente. Bom dia. 6h25 de volta no Amanhecer Sertanejo.
1: Bom dia.
0: Muita moda boa pra você na sintonia, abraçando os amigos. Vou falar agora com meu amigo Marcelo, tá na sintonia também. Alô, alô, Marcelo. Obrigado pela companhia. Fala comigo. Bom dia.
2: Bom dia, Marcos. Manda um alôzão pra nós aqui na fazenda Campo Limpo, Água Branca. Pra minha sogra Edna na fazenda Laje, Carlos Alberto, Aécio, Paranis, Loura e José Nilton na Ponte Nova. Para Sérgio e Gisela, Chapada do Ramiro.
0: Certo.
2: Para Diego Lajedim, minha mãe Lúcia aí no Mocó. Para todos os ouvintes que estiverem ouvindo a Oriente FM. Manda muito bom pra nós ir, de bom de cor.
0: Beleza, valeu.
2: Tamo junto misturado.
0: Pronto, obrigado Marcelo, bom dia pra você. Os amigos aí sempre com a gente. 6h26 agora.

Eduardo Costa na Oriente. Alô, Fim, tá ligado também com a gente no Amanhecer Sertanejo, os amigos aí na Fazenda Lagedinho. Obrigado, Fim, pela companhia. Só modão pra você na sintonia. Logo mais eu volto com muito mais pra você ligado no Amanhecer Sertanejo.

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1: 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Agora 6h34.
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3: Nenhuma estrela brilha na vida daquele que nada faz para iluminar a si mesmo. O sucesso não é somente questão de querer, mas de criar condições. Há pessoas que não têm a capacidade de ser o que desejam e então semeiam críticas acreditando que irá me destruir. Saiba que essas palavras odiosas nunca cativaram ninguém e que da mesma forma que você desconfia dos outros, os outros desconfiam de você, pois os desafios são para os fortes e as provações desanimam os fracos. Meu trabalho é o sinônimo de minha sabedoria. A pobreza não é falta de dinheiro. A pobreza é a falta de cultura e de caráter que muitas vezes pessoas criticam aquilo que você nem conhece. Religião não se discute, se respeita. Esse é o comentário do mestre Manuel.
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0: Nova Nazaré, no estado de Goiás. Na sua carta, ela conta no programa Sua Vida e Seus Caminhos. Mestre Manuel, é com muita alegria que escrevo para compartilhar o milagre que recebi. Procurei o Mestre Manuel para conseguir comprar minha casa própria. 2 meses depois de terminar as orações, estava com a chave da casa em minhas mãos. Hoje sinto-me uma mulher totalmente realizada por ter conseguido conquistar o lar que eu sempre sonhei. Agradeço ao Senhor, Mestre, por fortalecer a minha fé e me ajudar a alcançar a graça que eu tanto queria. Que o Senhor Jesus esteja com todos vocês.
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0: Vamos prosseguindo com o programa Sua Vida e Seus Caminhos, com o mestre Manuel de Ogum. Com seu conhecimento, resolve qualquer problema espiritual. Ouviremos agora outra carta de agradecimento.
1: Da cidade de Britânia, no estado de Goiás, chega mais uma cartinha da consulente Marivalda Cardoso. Na sua carta, ela diz: Mestre Manuel, escrevo essas poucas linhas para agradecer ao Senhor a graça que recebi. Minha filha estava muito doente, já tinha passado por vários médicos e nenhum médico descobriu o que ela tinha. Foi então que, com muita fé, eu fui procurar o Senhor. E após 2 meses de intensa oração, voltamos ao médico e a minha filha está curada. Que Deus abençoe. Quero mostrar o meu testemunho para que todos acreditem que o Mestre Manuel é poderoso e ele pode também livrar você dos seus problemas.

0: Você está ouvindo o programa de autoajuda espiritual Sua Vida e Seus Caminhos com o Mestre Manuel de Ogum, que vem transformando a vida de muitas pessoas que procuraram o Mestre Manuel. Vamos agora aos depoimentos e testemunhos de pessoas que procuraram o Mestre Manuel para resolver seus problemas espirituais, que hoje se encontram felizes por ter conseguido alcançar a graça e resolver totalmente os seus problemas espirituais.
1: Eu me chamo Cíntia, sou de Brumado. Tinha um problema nos meus pés que ficava na carne viva. Procurei todos os médicos, remédios, e não consegui até então obter um resultado satisfatório. Procurei o mestre, fez todo esse trabalho, graças a Deus, até hoje posso me falar que estou curada. Posso andar normal, que eu não andava. Ficava na carne viva, saía sangue. E hoje meu pé está igual pé de bebê. Lisinho, graças a Deus, em nome de Jesus. Agradeço o mestre Manuel por ter me fazendo todo o tratamento, pela compreensão dele. E só tenho a agradecer.
2: Nosso programa de luz, de paz no seu dia, trazendo orientações, trazendo energias positiva para você, para sua família, para todos que me escuta, né? Com a permissão dos bons espíritos de luz, dos orixás, de Deus, Pai Todo-Poderoso, estamos no ar, graças a Deus, com este programa que vem mudando e transformando a vida de muitas pessoas por este Brasil afora. E se você tem dúvida, quer tirar suas dúvidas, se você está sofrendo com a enfermidade, com a ferida até mesmo, que você já buscou, já procurou soluções, curas para curar uma ferida que você tem, olha, meu amigo, você tem fé? Você tem fé em Deus primeiramente? Abra teu coração, traga teus problemas e entregue em minhas mãos e nas mãos de Deus, Pai Todo-Poderoso, que aqui você vai ter uma solução, uma resposta, uma vitória em sua vida.
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30: 7:10.
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39: Olá, 14 de outubro, começando o Café Express de hoje. Eu sou Vitória Vieira.
40: Eu sou Evandro e estas são as manchetes de agora.
39: Incêndios no Amazonas resultam de ação humana, diz ministro.
40: Bancos não vêem condição para leilão do Desenrola 3.0 antes das eleições.
39: FMI reduz projeções de crescimento para a América Latina.
40: CSN, venda bilionária ajuda, mas não é tudo.
39: Exetec, ações recuam até 4% após prévia do terceiro trimestre. O Amazonas registrou 540 novos focos de incêndio em 2 dias. Isso é mais da metade do total contabilizado em outubro do ano passado. Só no fim de semana foram identificados 494 focos, enquanto no mesmo dia do ano anterior não houve registros. Ministros que sobrevoaram a região apontaram incêndios em áreas florestais de difícil acesso e suspeitam de ação humana intencional para facilitar futuros desmatamentos. A fumaça levou à emissão de alerta de risco à saúde em Manaus e o reconhecimento de emergência em 36 municípios. Uma força-tarefa mobiliza aeronaves e 290 brigadistas para combater as queimadas.
40: O mercado financeiro considera inviável antecipar o calendário do Desenrola 3.0, programa de renegociação de dívidas estudado pelo governo Lula. Segundo interlocutores do setor, os bancos ainda estão no início das negociações com o Ministério da Fazenda para definir os critérios de compra das carteiras de dívida. O governo avalia acelerar a implementação antes do segundo turno das eleições, marcado para dia 25 de outubro, mas as instituições financeiras resistem à possibilidade. Além das questões operacionais, os bancos temem que a antecipação seja interpretada como uma ação política em período eleitoral e preferem evitar envolvimento neste debate.
39: O Fundo Monetário Internacional reduziu as previsões de crescimento da América Latina e do Caribe para 2,3% nesse ano e 2,5% em 2027, devido aos impactos da guerra no Oriente Médio e aos benefícios limitados da inteligência artificial na região. Enquanto a economia mundial teve projeção de crescimento elevada para 3,1%, o aumento dos preços da energia pressiona empresas, famílias e custos de financiamento. O FMI também revisou para baixo as estimativas da Argentina, prevendo crescimento de 2,1% esse ano e inflação de 32,5%, indicando desaceleração econômica.
40: Vamos agora com o primeiro giro de notícias do mercado financeiro.
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40: A CSN, ticker CSNA3, avançou na estratégia de redução do endividamento ao assinar um acordo vinculante para vender sua operação de aços longos na Alemanha por 550 milhões de euros, cerca de 3 bilhões e 100 milhões de reais. Para a BTG Pactual e a XP, a negociação representa um passo no fortalecimento do balanço, mas o impacto isolado é limitado. A operação ocorre meio à pressão do elevado endividamento da CSN. A companhia encerrou o segundo trimestre com aproximadamente 42 bilhões de reais em dívida líquida e alavancagem de 3,49 vezes, medida pela relação entre dívida líquida e EBITDA.
39: Negociadas fora do Ibovespa, as ações da construtora e incorporadora Exetec operam em forte queda no pregão seguinte à divulgação da prévia operacional do terceiro trimestre. Entre os analistas, a avaliação é de que os números vieram sólidos. Entre julho e setembro, a Exetec lançou 3 empreendimentos na região metropolitana de São Paulo, que somaram 726 milhões em valor geral de vendas. O montante representa uma alta de 52,9% em relação ao que foi observado no terceiro trimestre de 2025.

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1: 7:18.
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0: Vamos juntos! Que bom ter você com a gente na Oriente! Bom dia pra você!
1: Bom dia!
0: Excelente quarta-feira, 14 de outubro, você ligado no Amanhecer Sertanejo. Abraçando aqui os amigos, alô Nilde, em Divisa Alegre, toda a família sempre na audiência. Obrigado pela companhia. Quem tá com a gente também? Daniel das Gissaras, alô Daniel, tá aí ouvindo a gente. Alôzão também aí para o José Lima, para a sua mãe Valdir, também para a esposa Paula, todos aí na sintonia, todo o pessoal das Gissaras, sempre com a gente, um abraço para vocês. Coquinha, minha amiga, cadê você? Fala comigo, bom dia.
2: Bom dia, DJ Cabeça, vamos, menino.
0: Bom dia, minha amiga, vamos que vamos.
2: Deus abençoe sua quarta-feira e sua didata.
0: Amém.
2: Aquela música do Chapeludo aí para nós.
0: Opa.
2: Precedável, eu sou José Carlos. Branca, Tia Merita e todos os ouvintes da Rádio Oriente. Rádio Oriente, sucesso o tempo todo. Fica com Deus, tchau.
0: Valeu, Coquinha, obrigado pela participação. 7h23.

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2: 7h37.
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0: de volta no Amanhecer Sertanejo. Ótima quarta-feira pra você, vamos juntos. Bom dia! Mais alô, mais moda boa, abraçando aqui os amigos na sintonia. Quem tá com a gente, abraçando aqui a nossa amiga, a Maria Aparecida. Alô, Maria Aparecida. Os amigos em Coronel Fabriciano, sempre com a gente. Obrigado pela companhia. Renato, em Santa Bárbara, também tá ouvindo a gente. Obrigado pela participação. Abraçando também aqui os amigos, a Terezinha, na Fazenda Terra de Arroz, tá ligadinha também no programa. Obrigado, Terezinha. Bom dia para você. José Florentino também tá na sintonia, ouvindo a gente. Fala comigo, José Florentino, bom dia.
1: Bom dia, equipe do Rádio Oriente. Aqui quem tá falando é José Florentino Lima. Eu quero pedir uma música para José Getúlio, José Getúlio, José Assis e José Lacerda. E também para mim, José Florentino Lima e Bião. A música é Cama de Cimento Não Quebra, com Trio Parada Dura.
0: Pronto. Viu?
1: E também oferecer para todas as equipes da Oriente.
0: Valeu, meu amigo. Obrigado pela participação. Bom dia. 7h44. Léo Magalhães.

0: Cristiano Araújo, Caso Indefinido, na Oriente, sucesso o tempo todo. Mais alô, mais abraços no Amanhecer Sertanejo. Alan tá falando com a gente, os amigos da Marcela, sempre na sintonia. Bom dia, Alan.
1: Bom dia, meu amigo Marcos. Aqui quem fala é o Alan Popular Cachoeira, meu amigo. Deus abençoe nosso dia aí.
0: Amém.
1: Forte abraço aí pra você, meu amigo. É, todos aí da povoado Marcela, Cachoeira de Pajeú, Santa Cruz de Salinas, né? Forte abraço aí a todos os ouvintes da Oriente.
0: Valeu, Alan. Um abraço pra você. Obrigado pela companhia. Vou falar aqui também com meu amigo Jorge Gonçalves, aí da Nova Serrana, falando com a gente. Bom dia, Jorge.
2: Opa, bom dia. Aqui é Jorge Gonçalves Souza, do assentamento Nova Serrana. Manda um alô aí pra toda a turma da Jussara, João Barriga, Adriana, e todos os ouvintes que estiver ouvindo a Rádio Oriente, o pessoal daqui da Nova Serrana, Juliano, Tamara, Fabiana na Fazenda Ginete, e todos da Lagoa Dourada, e manda uma música pra nós aí com
0: certo.
2: Chicote de Luz.
0: Valeu, Jorge. Abraço. Um abraço, obrigado pela participação. Bom dia, Marlene, cabeceira da Forquilha, sempre com a gente. Alô, Divisópolis. Alô, Beijo Assis. Bom dia.

0: Pablo, na Oriente, Tomar, alô, Dona Aldenia, em Pedra Azul, ligadinha aí no Amanhecer Sertanejo, que já tá finalizando, agradecendo você pelo carinho, pela companhia, pela participação no programa, e amanhã tem mais Amanhecer Sertanejo. Na sequência, Bom Dia Oriente, um abraço, gente.
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0: Oriente, 8 horas.
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6: Olá, eu sou Evandro e o Café Express está no ar.
7: E eu sou Vitória Vieira. Vamos às manchetes.
6: População tem razão em reclamar do preço dos alimentos, diz Lula.
7: Pesquisa mostra que 82% são contra crianças de até 3 anos com celular.
6: Plantio de soja alcança ritmo mais rápido da história, diz consultoria.
7: Small caps podem liderar nova onda de alta da Bolsa em 2027.
6: JP Morgan tem lucro de 15,3 bilhões de dólares no terceiro trimestre. O presidente Lula afirmou que o governo precisa encontrar maneiras de reduzir os preços dos alimentos, reconhecendo as reclamações da população sobre o custo de vida. Ele defendeu medidas para controlar a inflação, incluindo subsídios aos combustíveis, e destacou o objetivo de aumentar o poder de compra dos brasileiros. Segundo Lula, a intenção é permitir que as famílias comprem mais produtos com seus salários. A aceleração ocorre em meio à pressão inflacionária. O IPCA subiu 0,82% em setembro e acumulou alta de 4,58% em 12 meses, ultrapassando o teto da meta estabelecida.
7: Uma pesquisa do Instituto Locomotiva revelou que 82% dos adultos brasileiros são contrários à exposição de crianças de até 3 anos a celulares, enquanto 75% rejeitam o uso por crianças de 4 a 7 anos. Apesar disso, 52% aceitam que crianças tenham aparelho próprio até os 12 anos. O levantamento ouviu mais de 1.300 pessoas com mais de 18 anos. O guia do governo federal recomenda que crianças menores de 2 anos não sejam expostas a telas, exceto para videochamadas com familiares. Dados do IBGE também apontam redução de crianças de 10 a 13 anos com celular próprio.
6: O plantio de soja da safra 2026-2027 atingiu 19,7% da área prevista. Segundo a consultoria Pátria Agronegócio, agronegócios, registrando o ritmo mais acelerado da história para o período. O índice supera os 12,86% registrados em 2025, os 9,33% de 2024 e a média dos últimos 5 anos, de 11,5%. De acordo com a consultoria, as chuvas chegaram mais cedo e os volumes satisfatórios às principais regiões produtoras, favorecendo aí o avanço dos trabalhos no campo. As condições climáticas contribuíram para acelerar o plantio da safra de verão brasileira.
7: Vamos com as notícias do mercado financeiro.
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7: As small caps, ações de empresas com menor valor de mercado, se destacam após o primeiro turno das eleições, registrando alta de 20% na semana contra 8,8% do Ibovespa. Segundo a Eleven Financial, a valorização pode continuar no curto prazo devido ao potencial de recuperação desses papéis. Nos últimos anos, os investimentos em ações priorizavam empresas pagadoras de dividendos, enquanto as small caps tiveram desempenho inferior. Como foram mais afetadas pela saída de recursos dos fundos locais, essas empresas podem apresentar ganhos expressivos caso os investidores aumentem novamente a exposição à renda variável.
6: O JP Morgan Chase registrou lucro líquido de 15,3 bilhões de dólares no terceiro trimestre de 2026, alta de 6% em relação ao mesmo período do ano passado. O lucro por ação diluído foi de 5,57 dólares, antes 5,7 um ano antes, mas ficou abaixo da expectativa de analistas consultados pela FactSet de 5,93 dólares por ação. A receita líquida somou 50 bilhões e 170 milhões de dólares no trimestre, alta de 8% na comparação anual, mas também veio abaixo da projeção de 51,2 bilhões de dólares.
7: Esse é o Café Express, é uma pausa rapidinha e a gente volta. 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Quer tomar um café com a gente? Fique ligado na Rádio Oriente FM 98,3.

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1: Oriente, agora 8h10. Bom dia.
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1: Muito bem, vamos juntos na ZYX532, Rádio Oriente FM 98,3. Sucesso o tempo todo. 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Bom dia! 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
21: Bora, bora lá para mais um dia, mais um programa nesta manhã maravilhosa de quarta-feira, 14 de outubro. Que bom ter você com a gente aqui na Oriente. Bom Dia Oriente, até o meio-dia, vou até as 9 com você nesse clima gostoso. Logo após, Darlan Carlos também por aqui no comando da máquina sonora, desejando para você um dia maravilhoso, cheio de paz, luz, muita saúde, muitas bênçãos. É o que nós almejamos, né? Como sempre digo, vamos fazer esse dia de hoje melhor que ontem, para que amanhã seja melhor ainda. Daqui a pouquinho tem o seu alô, seu abraço, você que está participando aqui no nosso WhatsApp. Obrigado pela companhia, sempre sintonize 98,3, você que está nos ouvindo também pelo RadioOrienteFM.com.br. Ótima quarta-feira para você, você que está na Alexa também, para ouvir só dizer Alexa, ouvir Rádio Oriente Nordeste, ou Alexa, ouvir Rádio Oriente Centro-Oeste. É a Rede Oriente FM cada vez mais perto de você. Começando muito bem com o horóscopo desta quarta.
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23: Muito bem, uma ótima quarta-feira para você que está acompanhando aí a nossa programação. Meio de semana, também é dia de curtir. As previsões para o seu horóscopo, Áries, Touro e Gêmeos, os três primeiros de hoje.
22: Áries, de 21 do 3 a 20 do 4.
24: Bom meio de semana para você que é de Áries. O céu, ele traz grandes avanços profissionais. O seu esforço e a sua capacidade de enxergar as oportunidades são aí de vital importância para que você realmente agarre essas oportunidades. Cuidado aí somente com os medos ou inseguranças que atuam no seu psicológico. Hoje sua cor é dourada, número da sorte 55.
22: Touro, de 21 do 4 a 20 do 5.
23: Touro, um campo novo de visão será necessário para a construção da sua mudança e essa experiência se projeta em um curso. Também numa viagem de contato com pessoas de outras cidades. Existem fatores em família prejudiciais que exigem de você uma conduta ética e justa. Por isso, a necessidade de criar uma ambiência familiar diferente. 45 é o número da sorte para hoje, branco é a cor.
22: Gêmeos, de 21 do 5 a 21 do 6.
24: Oi, Gêmeos, ótima quarta-feira. O céu, ele te ajuda a estruturar uma dinâmica financeira promissora para sua evolução. Só é preciso atuar com estratégia e pesquisa de mercado. Você vai ter também êxito por meio do seu esforço e de uma nova consciência. Atue aí com discrição, porque os caminhos estão abertos, hein? Hoje sua cor é amarelo, número da sorte 30.
23: Daqui a pouquinho para você de Câncer, Leão e Virgem.
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0: Gente, 8h22, mais horóscopo.
1: 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Câncer, de 22/6 a 22/7.
2: Alô, você de câncer. Atenção, porque o céu abençoa uma relação comercial. Para um outro grupo de cancerianos, pode se tratar de uma relação amorosa. Os planos, eles são viáveis e promissores. Contudo, é preciso entender como se deseja conduzir uma dinâmica financeira. Os resultados dependem da sua capacidade de desapegar de uma estrutura financeira. A cor para hoje é rosa, o número da sorte é 31.
1: Leão, de 23/7 a 22/8.
3: Oi, Leonino. Oi, Leonina. Boa quarta-feira para você. Olha, o seu trabalho, ele passa por grande crescimento e expansão. Um planejamento financeiro ou estratégico também se faz necessário para que você alcance um propósito. E você precisa aprimorar as suas escolhas e entender como deve se relacionar com algumas pessoas específicas, porque o cenário, ele se apresenta bastante competitivo. No dia de hoje, sua cor é o creme, número da sorte 60.
1: Virgem, de 23/8 a 22/9.
2: Alô, você de virgem, a vida deseja te presentear por meio de novas oportunidades e isso pode envolver novos cursos, um intercâmbio de contato direto com outras culturas também. Nessa experiência, o seu estilo de vida mudará, mas você deve interagir com conflitos emocionais e situações que afetam o seu psicológico, porque uma pessoa pode dificultar os seus planos. 51 é o número da sorte e azul é a cor para hoje.
3: E já, Libra, Escorpião e Sagitário.
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0: Bom dia, Oriente. Bom dia.
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0: Muito bem, mais alô, mais abraços no Bom Dia Oriente, abraçando aqui os amigos, sempre com a gente. Bom dia, Jussara, os amigos aí do Fazenda Pé da Ladeira, sempre com a gente, um abraço, obrigado pela companhia. Abraçando também aqui os amigos, minha amiga Antônia no Araçagi. Bom dia, Antônia, ligadinha no programa, abraçando aqui também o amigo Ernesto, diretamente de São Paulo, ligado aqui com a gente. Bom dia, Ernesto, fala comigo.
5: Olá, meu amigo Marcos, bom dia pra você, na locução e a todos os ouvintes da Oriente. Passando pra desejar uma excelente quarta-feira a todos vocês. Marcos, manda um alusão aqui pra nós no Zuco Restaurante, começando amanhã, preparando aquele almoço especial. E manda uma moda boa aí pra nós, pode ser Natanzinho, seja ela qual for. Bom dia, Oriente, sucesso o tempo todo.
0: Valeu, Ernesto, bom dia pra vocês.

0: Araújo, desgramou. Ainda por aqui, Natanzinho Lima, sonho de amor. Já já tem mais pra você. 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
2: Vamos então às previsões para os signos de Libra, Escorpião, Sagitário. Começando por você, Libriano, Libriana. Ótima quarta-feira, né? Meio, olha. O céu, ele te ajuda, Libra, a estruturar um plano em família. E nessa experiência cabem novos investimentos ou a aprovação de um financiamento. Você precisa se esforçar ao máximo para utilizar as ferramentas certas. Hoje sua cor é verde esmeralda, número da sorte 43.
1: Escorpião, de 23 do 10 a 22 do 11.
3: Ô, Escorpião, você transita por uma fase de prosperidade no seu relacionamento ou numa parceria específica. As suas ideias devem ser colocadas em prática e os resultados serão promissores, mediante o seu esforço e amadurecimento. Contudo, ficarão mais evidentes as rivalidades e um cenário competitivo. Isso tudo implica aprimorar as suas escolhas. 24 é o número para hoje. Cinza é a cor.
1: Sagitário, de 23 do 11 a 21 do 12.
2: Oi, oi, oi, Sagitário. O caminho, ele está aberto para que você prospere e cresça no seu trabalho. É momento de colocar toda a sua energia e esforço nessa nova fase. O seu maior desafio é interagir com pessoas que não pensam como você ou que, de alguma forma, não concordam com o seu ponto de vista. Mas, olha, siga o seu caminho, mesmo diante dessas adversidades. Hoje sua cor é cereja, número da sorte 19.
3: Já já para Capricórnio, Aquário e Peixes.
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0: 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Agora 8h34.

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0: 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Capricórnio, de 22/12 a 20/1.
1: Alô, Capricórnio, ótima quarta-feira para você. É uma fase para focar no autodesenvolvimento, para que a sua identidade seja preservada. Um novo amor e novas oportunidades deixam a sua vida mais empolgante. É muito importante desapegar de pessoas que desafiam o seu progresso ou uma situação financeira que não cabe mais em sua jornada. Goiaba é a cor para hoje, 28 é o número da sorte.
0: Aquário, de 21/1 a 18/2.
2: Ótima quarta-feira, aquariano, aquariana. Seu campo de visão, ele é assertivo em relação à família ou a contato com pessoas muito próximas. Agora você é capaz de entender aspectos da sua vida que antes não entendia. Mas existem rivalidades que podem, né, que não podem, na verdade, né, ser negligenciadas. O céu, ele pede bastante atenção, uma atenção mais profunda na relação aí com uma certa pessoa. Hoje a sua cor é prata, número da sorte 2.
0: Peixes, de 19/2 a 20/3.
1: Alô, você de peixes, os seus projetos passam por crescimento e grande expansão. Nessa experiência também fica em destaque uma fase promissora com os amigos. É um dia para se comunicar, para alinhar um projeto que te faz grande satisfação. Por outro lado, preste atenção às relações de trabalho com pessoas muito próximas. Uma escolha precisa ser feita. Azul é a cor para hoje e o número da sorte é o número 30.
2: E finalizamos então as previsões para essa quarta-feira, meio de semana. Amanhã tem muito mais.
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3: Bora lá, tem alô, tem abraço para os amigos na sintonia, quem tá com a gente, abraçando aqui os amigos. Alô, Vivaldo, em Divisa Alegre, sempre na audiência também com a gente, obrigado pela companhia. Abraçando também aqui minha amiga Corinhas, amigos aí no Projeto Craúna, um abraço, Corinha. Obrigado, minha amiga, pela companhia. Quem mais também tá com a gente? A Marina, em Cachoeira de Pajeú. Obrigado, Marina, bom dia para você. Também na sintonia, minha amiga do Reis, tá falando com a gente, participando aqui no programa. Do Reis, bom dia, minha amiga.
4: Olá, Marcos, bom dia.
3: Bom
4: tudo
3: dia.
4: Tudo bem com você?
3: Tudo jóia.
4: Aqui tá tudo bem, graças a Deus. É muito bom falar com você. Aqui é do Reis, do assentamento Surpresa, tá bom? Peço aí um alô aí pra minha mãe Maria, pro meu irmão Adão, para todo mundo aqui do assentamento Surpresa. Peço aí um bom dia especial para minha amiga Kátia, lá da Biquinha, tá? Passa aí uma música bem boa para ela. Uma música do Relento do Forró para minha amiga Kátia, lá da Biquinha, tá bom?
3: Beleza, minha amiga do Reis. Um abraço, obrigado pela participação. Bom dia. Abraçando também os amigos da Fazenda, Ferreira Magalhães. 18 faltando para as 9.

0: Gente, sucesso da Mari Fernandes, Não Era o Vinho. Bom dia.
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0: Que bom ter você com a gente aqui na Oriente. Mais alô, mais abraços. Quem está com a gente, abraçando aqui os amigos, participando aqui no programa. Mais alô, quem está com a gente aqui também. Alô, Catiane, na Fazenda Biquinha, tá ligadinha também no programa. Bom dia, Catiane.
3: Bom dia, Catiane da Biquinha, uma quarta-feira abençoada para vocês. Manda um alôzão pro pessoal aí do Perdão, também que tá na escuta. Pessoal certo. Do Tom, né, Bidó. Pessoal que todo mundo já na escuta, né, Dó. Pessoal de Medina. E um alôzão pra minha amiga do Rio, do Assentamento.
0: Isso, obrigado, minha amiga. Alô, Catiane, alô, Fazenda Biquinha, Medina, toda a região, sempre com a gente. Alô, General Dutra, os amigos aí na sintonia, quem mais tá com a gente? Mais alô, chegando no Bom Dia Oriente. Bom dia, bom dia, fala comigo.
4: Bom dia, Marcos, como vai a família, tudo bem?
0: Tudo bem.
4: Marcos, eu gostaria que você passasse uma música mais batista pra mim, por isso.
0: Certo.
4: Tchau, com Deus, Deus abençoe você e a sua família.
0: Amém, minha amiga.
4: Ofereça para todo mundo da Jussara.
0: Obrigado, minha amiga. Alô, Jussara, Araçagi, sempre na sintonia. 10 faltando para as 9.

0: Itaia Véia, Três Vícios, muito mais música. Mais abraços chegando aqui no programa, abraçando aqui os amigos. Alô, Pedrinho, grande Pedrinho da Marcela, falando com a gente. Bom dia.
1: Fala, Marco. Bom dia, que é Pedrinho do TikTok.
0: Bom dia, Pedrinho.
1: Dá um alôzão com meu amigo Alan, do povoado Marcela, e todos meus amigos de Itaiobeira, Santa Cruz de Salina. Beleza, meu jovem? Cachoeira Pajeú. Beleza, tamo junto.
0: Valeu, meu amigo Pedinho, os amigos da Marcela, sempre na audiência com a gente, obrigado pela companhia. Abraçando aqui também os amigos, tá com a gente, participando aqui no programa. Alô, Regiane, os amigos da Fazenda Ferreira Magalhães, sempre na audiência também, obrigado pela companhia, pela participação. Abraçando aqui também os amigos, mais alô, Alexandra da Fazenda José dos Santos, mandando alusão aí para as filhas Luara, a Rosiele, a sua mãe Luciana, o pai Vanderlei, o irmão Júnior também na sintonia, toda a sua família sempre com a gente, os amigos aí na Fazenda José dos Santos, sempre com a gente aqui na Oriente FM, obrigado pela companhia, pela participação. Abraçando aqui também os amigos, está na sintonia com a gente aí na Santa Rosa, obrigado gente pela companhia, bom dia, três faltando para as nós.
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0: artista Guilherme Silva, Gino e Gênio na Oriente, sucesso o tempo todo. Menino, que piseiro arretado. Chega mais, Arlan Carlos.
1: Nossa, do piseiro, DJ. Ih, rapaz, agora teve mudança e eu tô sem jeito, também. É isso aí mesmo? É, diabo, tô sem que parar aqui no carro. Aqui, assim, eu tava errando aqui também. Não, outro, é outro. Aí, útil, aí, agora solta mais o retorno.
0: Ih, pronto.
1: Pode mandar mais alto pra cá.
0: Mais?
1: Isso, isso. Aí já tá bom. Tá, não sei, rapaz. Gente, tá só mexendo algumas coisas aqui. e nós estamos perdidos. Deixa eu ver aqui. Meu Deus. É isso aqui mesmo, gente. Dá pronto. Mais um retorno lá, mais um ganho lá, fazendo um favor. Lá em cima, aí. Lá no 2, tá bom?
0: Ok.
1: Fechou, rapaz, que é isso?
0: Interessante, hein?
1: Aí hoje eu sei que o programa não vai ser muito normal, não. Pra quem virou a noite acordado, meu amigo. Que isso? Vem notícia, informação aí, meu amigo. Naquele batidão de costume aí, quem diz? As telas, né? Todo Luiz fala aqui direto das telas. Aí ontem eu fui na teimosia de começar com uma reportagem outra, quando eu fui ver, menino. Caí, cadê o sono?
0: Cadê o sono?
1: Cadê você?
0: Só pensa que não, o galo já tava cantando.
1: Eu acordei junto, aliás, eu segui junto com o DJ Cabeça aqui. Ele chegou, eu tava acordado esperando ele. Ei, diabo, viu? Mas é assim mesmo.
0: DJ, é assim.
1: Tudo na paz, graças a Deus?
0: Graças a Deus.
1: Amém. Vamos que vamos. Ah, rapaz, recados aqui, ó.
0: Tem um recado aí pra
1: essa
0: população.
1: Essa voz tá boa mesmo, não tô me ouvindo, mas tá bom.
0: Tá.
1: Você falou que tá bom, tá ótimo. Bom, nós temos aqui alguns recados. A corrida e caminhada noturna em prol do núcleo do câncer, do NUPREC, que acontece no dia 31 de outubro. Rapaz, eu perdi até a conta, mas foi muitos inscritos, graças a Deus. Rogério falou para nós ontem, muita gente já fez as inscrições aí, já garantida para caminhar e para corrida e noturna, né, Jess? Acho que é a primeira vez, né?
0: Vai lotar essa rua
1: é,
0: aí.
1: É, a
0: rapaz.
1: Primeira vez. E nós estaremos lá também, correndo? Ainda não. Mas em breve, se Deus quiser, caminhando ou correndo, vamos dar. Mas nós vamos estar lá junto também, fazendo a cobertura e tudo mais, né?
0: Isso.
1: É tão bacana, abraçando todos os amigos aí, amigas da NUPREC, os voluntários, que tem um trabalho tão maravilhoso em nossa cidade, né? A gente se sente honrado de ter uma ONG, né, desse isso. nível. Na qual faz tanto pelas pessoas em nossa cidade. A gente tem que se sentir privilegiado por isso. Então, dia 31 de outubro é uma boa distração também você sair com a família, né? De uma programação diferenciada, né? De noite tá mais fresquinho. Então, dia 31 de outubro estaremos lá também, se Deus quiser, prestigiando essa mega corrida. Bom, é isso. Dico Rocha falou que agora pra frente ele tá vindo pra cá também pra fazer a atualização.
0: Pronto.
1: Digitalizar isso aqui pra você ver, ó. É um negócio, é bom ligar, ó. Ai, meu Deus do céu, é isso. Mas tá bom.
0: Valeu, Darlan.
1: Valeu, Jay.
0: Valeu, gente. Um abraço. Até amanhã, se Deus quiser.
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3: Muito bem, senhoras e senhores, essa é a sua ZYX532 Oriente FM 98,3, sucesso o tempo todo. Emissora do Grupo Valdir Rocha de Comunicações, muito prazer, Darlan Carlos por aqui, te fazendo companhia até o meio-dia. É isso aí, é isso aí. Vamos lá, vamos lá, vamos lá, vem comigo, bora! Pronto? Já começou o programa, logo, aliás? Já começou, tem tempo, dando continuidade por aqui. Meu amigo Marcos Rocha, o DJ Cabeça, já tá contigo desde mais cedo, desde as 5, com a Mãe Sertaneja, e às 8 chegou por aqui com o nosso... Ah, entendi, agora sim, resolvida, que negócio. A voz tá desorientada, agora tá resolvido, entendi o mistério aqui, DJ. Ah, menina, pronto? Agora tá tudo certo. Bom... E aí o DJ Cabeça chegou por aqui às 8 da manhã e estamos juntos, firme e forte por cá. Bacana, e com a produção divina sempre, senhoras e senhores. Para começar, tem novelas, vamos lá.
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6: E aí, gente? Chegou a hora do nosso encontro diário com o mundo das emoções, aqui no Novelas. E já vamos mergulhar de cabeça em A Nobreza do Amor. Prepare o coração, porque a tensão só aumenta. Alica, lembrando dos ensinamentos de Caimã, tenta manter a calma, mas a situação tá cada vez mais complicada. Caetana entrega informações cruciais a Tonho sobre Jendal e Miara reforça, eles precisam achar Alica. E olha essa reviravolta. Mirinho revela a Manuel que Alica está sob seu poder. Enquanto isso, Jendal e seus seguranças, orientados por Virgínia, seguem Mirinho. Binta não perdoa e ordena a Chinua que os rebeldes sejam dizimados. Nazário traz uma ponta de esperança, dizendo que Miguel pode ser inocentado. Mas o clímax é tenso. Tonho, Omar e Niara finalmente encontram Alica, mas Jendal atira contra Niara. E Mirinho vê tudo, com Alica sendo rendida por Jendal. Que aflição! Não perca os próximos capítulos. E em instantes, destaques da novela por você. Fica ligado.
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3: Bom dia, bom dia, bom dia, senhoras e senhores. Agora sim, estamos juntos. Um dia com mais alegria. Vamos. Bom dia para toda a família. Sim. Ó, já começou. Coloque o sorriso no rosto e curta a sua manhã em alto astral.
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3: é super legal. Tem tempo que eu não canto, gente. Tem tempo que eu não canto, menina. Eita, coisa boa. Estamos chegando por aqui te fazendo companhia com proteção divina sempre aqui na sua. Sucesso o tempo todo. Bora, country, bitch. Zé Maquero, eu quero um country. Ai, ai, ai, ai, ai. Lá ele.
8: Vá

0: senhoras e senhores, sensacional!
1: Bom dia!
0: Bom dia!
2: Bom dia, Oriente!
0: Para tudo, porque eu tenho uma visita muito especial, a minha amiga senhora, que veio aí da Rua 41, do Plataforma, veio pessoalmente aqui na Oriente. Para o seu Darlan, vim para você mandar um alusão para o meu neto Charles, que hoje completa mais um ano de vida. Ele mora em Divisa Alegre, está completando seus 20 anos. Que Deus lhe conceda com muita saúde, muitas felicidades. Desejo tudo de bom para ele nesse dia especial e todos os dias de sua vida. Para toda a família também, é isso, dona senhora? Isso. Votos também do avô Miguel. E com muito amor e carinho, então, da dona senhora, da Rua 41 no Plataforma. E aproveitando também, né, dona senhora, e parabenizando o neto Gabriel, que fez aniversário no dia 4 de outubro. Então, são dois netos aniversariantes, 6 meses, dona senhora? Certinho?
3: Certinho.
0: E os pais do Gabriel, se eu não me engano, a mamãe Selma e o pai Osman. Um abraço para toda a família. Gabriel, aniversariante do dia 4. E o Charles, aniversariante do dia de hoje. E dona senhora, fiquei muito feliz pela visita da senhora aqui nos estúdios. Volte mais vezes, sinta-se em casa. E ficamos muito felizes de saber que a senhora acompanha a gente todos os dias, tá bom? Muita saúde para os seus netos, para a senhora também, para toda a família. E volte quantas vezes a senhora quiser, que a senhora traz para a gente muita alegria, tá bom, dona senhora? Beijo no seu coração. Charles, feliz aniversário, Deus lhe abençoe. Gabriel, Deus abençoe vocês, muita saúde, que a gente possa estar por aqui muitos anos juntos, para que a gente possa estar parabenizando nessa data tão especial que é o aniversário. Dona senhora, beijo no seu coração e obrigado pela sua visita. Gustavo Lima, na Oriente, 919.

0: você soube sem explicação, menino? Dona Jovelina, deixou a participação aqui no programa do meu amigo Marcos Rocha, DJ Cabeça, né, Dona Jovelina? Ela pediu, ok? Inclusive, pra oferecer música. Se tiver o Leonardo, manda pra ela aí, viu, programador? Pra quem, Dona Jovelina? Fala comigo, minha amiga, o recadinho que ela deixou aqui no programa do meu amigo DJ Cabeça, pela parte do Mal de Oriente.
1: Estou oferecendo para a Vitor e Marcelo lá em Umenara.
0: Certo.
1: Para mim mesmo, para você.
0: Sim.
1: Para André.
0: Sim.
1: Léo aqui. Para todos. Para a Kátia. Para Cida lá no Podaro. Leni. Para Comanenga. Para Oriza e Joeliza. Lá na Fazenda Nova. E para todas minhas amigas aqui do Projeto Graúna.
0: Amém, Dona Jovelina. Abraço para todos, minha amiga. Obrigado pela companhia. Dona Jovelina e todos do Graúna, um bom dia com muita alegria, minha amiga. Deus me abençoe. Obrigado pela sua participação. Vamos conferir quem mais está aqui. Que é a Eva. Oi, Eva. Fala comigo, garota.
2: Bom dia. Aqui quem tá falando é Eva.
0: Bom dia, Eva.
2: Do Nova Cidade. Eu quero que você mande um alô pra mim e pro meu pai, João Lopes.
0: Certo.
2: E passa uma música pro nosso de Amado Batista.
0: Tá bom.
2: Vem, Morena.
0: Obrigado, minha amiga Eva. Vou ver se o programador consegue colocar aqui ainda nessa primeira parte o sucesso do Amado Batista. Tá bom, minha querida? Obrigado pelo carinho, pela audiência. Vem mais, tá com a gente? Ah, rapaz, deixa eu abraçar aqui especialmente minha querida amiga Ivone Santana. Oi, Ivone, há quanto tempo, menina? Bom dia! Toda a galera do Belvedere na companhia da gente, muito obrigado pelo carinho, pela audiência, que Deus abençoe todo mundo aí, muito obrigado. Ah, rapaz, minha grande amiga Áurea, Oi, querida Áurea, bom dia, minha amiga. Deus lhe abençoe, obrigado pelo carinho, pela companhia, muito obrigado pela sua audiência. Tem mais alô daqui a pouquinho? Silvia, tranquilidade, mandou alto também? Ah, então vou conferir.

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2: Opa, voltamos! 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
4: 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E aí, gente, de volta com a energia lá em cima. Sou Andressa Pires e te chamo para mergulhar nos acontecimentos quentíssimos de Por Você. A Bela confessa a Peixe e irmãos que procurou Haroldo, mas sem sucesso. Lucas repreende Sabugo por voltar a beber, alertando sobre Tonton. Glorinha revela aos irmãos que nunca parou de pensar no pai. E um segredo vem à tona. Sabugo garante a Lucas que vai buscar ajuda. Clemente cria a noite do bingo no bar. E Toy observa a beleza de Lia. Um momento delicado. Bela sofre com a exclusão de Samuca pela mãe de uma coleguinha. Vanessa conhece Clarice, enfermeira de Junqueira. Mas o ápice da emoção é Samuca chamar Bela de mãe. Que capítulo, hein? Não sai daí, porque em instantes o programa retorna com os destaques da novela Quem Ama, Cuida.
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2: 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Pode mandar um zap aqui da Oriente que a gente manda pra você tudo direitinho. Meninos da Pecuária! Ernesto é o nome dele, nosso amigo Ernesto em São Paulo, capital. Bom dia, meu querido Ernesto! Deus me abençoe, meu querido! Abraços, abraços, abraços, especialmente também pra Dona Ana Maria do Tombo. Bom dia, Dona Ana, bom dia! Alôzão pra todos na escuta e também pra aniversariante de hoje, a nossa amiga Maria, é a Lia, esposa do nosso amigo Zé de Oliveira, tá completando mais um ano de vida hoje. Alô, Lia, alô, Lia, alô, Lia! Bora, menina! Aquele abraço, Deus me abençoe! Saúde, muitas realizações. Deu um abraço nela aí, José, por mim, meu querido. E um abraço também pra Dona Muniz, que fez aniversário agora, segunda-feira também. Deus abençoe, Dona Muniz. Deus proteja sempre com muita saúde, muitas realizações, toda a família, todos os amigos aí do Tombo. Muito obrigado pelo prestígio da audiência. Quem mais tá com a gente aqui? Vamos lá, devagar, devagarinho. Dona Silvani, bom dia, querida Silvani, toda a galera do Conceição, galera do Planalto, bom dia, bom dia, bom dia. Mais alô, mais alô, mais alô, especialmente também para a querida amiga Margarete. Bom dia, Margarete. Deus abençoe todos os amigos de Getúlio Vargas. Minha amiga Marina em Cachoeira de Pajeú. Alô, Marina! Bom dia! Bom dia, Marina! Bom dia a todos em Cachoeira de Pajeú. Essa família maravilhosa que está sempre com a gente. Muito obrigado pelo carinho, pela audiência também. Deixa eu abraçar aqui fortemente minha amiga Guiomar. Alô, minha amiga Guiomar. Bom dia, bom dia. O nome dela é Guiomar Alves. Fazendo dia, menina Antônio. Que Deus lhe abençoe, minha querida. muita saúde, muitas felicidades, que a felicidade seja rotina em sua vida, querida Guiomar. Aquele abraço apertado. Tamo junto e misturado. E abraço, amigo Zezé, também a toda a família. Muito obrigado pelo carinho. Mais abraços, abraços, porque minha amiga Dona Maria do São Pedrão. Dona Maria do São Pedrão, tá na área. Alô, Dona Maria, galera do São Pedro, bom dia. Bom dia para Emily. Tem a Ceixa também. Ceixa, Emily, Jean, Gael, Nicole, Roseli. Tá todo mundo reunido nesse feriadão, nessa semana maravilhosa aí, Semana das Crianças, com minha amiga Dona Maria do São Pedro. Um abraço pra senhora, abraço família, obrigado pelo prestígio da audiência. Mas alô a ela aí, apareceu a Ceixa Lopes, diretamente de São José dos Campos, São Paulo. Bom dia, querida Ceixa, bora menina, bom dia, bom dia, bom dia, com mais alegria. E cadê ela, hein? Cadê ela? Vou chegar nela agora. Mas antes, minha amiga Manuelina. Bom dia, Manuelina! Bom dia, amigos do Lajeiro Pedrez. Obrigado pelo carinho. Deus abençoe todo mundo. Um forte abraço. É, beleza. Preparando o almoço já, é. Ah, já tô sentindo um cheiro de tempero aqui já, viu, minha amiga? Oh, maravilha, hein? Quem mais tá com a gente? Cadê ela? Tá aí? Tá aí? Cadê a Silvia, hein? Ô, Silvia, fala comigo, menina. Bom dia!
0: Bom dia, Darlan. Eu estou passando para te dar um bom dia, meu amigo. Uma boa quarta-feira abençoada por Deus para você.
2: Amém!
0: E um bom trabalho,
2: Darlan. Para você também, minha querida.
0: Se você puder.
2: Sim.
0: Eu estou na escuta aqui do Alô, Darlan, fazendo este favor que eu estou te pedindo.
2: Pronto.
0: Principalmente que é para você, que é para Marcos, todos de Pedra Azul, que é para Laís da Farmácia, que é amigão, meu primo. Lênia, a família no Bidon, Dona Ana Maria do Tombo, seu Urico da Pingueira, Silvana Ventura, Marilene Vileira de Cachoeira de Pajeú.
2: Certo.
0: Falei de Omar Rivaldo na Divisa Alegre.
2: Pronto.
0: E para todos da Araçari de Cima, principalmente Imara, Rita, Antônia, Nana e Maria de Lourdes. E todos daqui da Araçari de Baixa, a Nacionada Grafite, que vai encerrar o turno na tarde, eu estou passando para dar um bom dia. Uma boa quarta-feira abençoada por Deus para eles, para todos da Nacionada Grafite. E para todos os trabalhadores, principalmente quem está escutando a Rádio Oriente essas horas. Alô, alô, se você puder, meu amigo, eu estou aqui na escuta mais uma vez. Eu te peço, Darlan, e você manda.
2: Tá mandado, minha amiga Silvia. Deus lhe abençoe, menina. Todos os amigos do Araçagi, muito obrigado pelo carinho, pelo prestígio da audiência. Quem mais está com a gente? O Evandro está aí. Ô, Evandro, fala comigo, meu querido amigo. Bom dia.
5: Ô, meu amigo Darlan, bom dia.
2: Bom dia,
5: velho. Darlan, passa uma música boa pra galera aqui do Craúna, Darlan.
2: Certo.
5: Especialmente para a Curinha, aqui na Fazenda Nova, viu? E tenha um bom dia, meu amigo.
2: Alô, Curinha, bom dia, amigo Evandro. Bom dia, você viu a voz de locutor do Evandro? Ah, beleza. Alô, querida Curinha, toda a galera da Fazenda Nova. Vou aproveitar que o Dona Jovelina pediu o Leonardo daqui a pouquinho. Já mando pra vocês aí também, viu, querido Evandro? Obrigado pelo carinho, pela companhia. Daqui a pouco tem mais. Tá chegando, senhoras e senhores!
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2: Bora, Luan Estilizado! Alô, Luciano, galera do Bidó. Bom dia, bom dia!
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2: Alô, Luan Estilizado! Meu coração de broca!

0: Eita, da Jovem, a música aí do Leonardo, minha querida. Peguei, olha, vou pra você. 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
0: Vamos conferir o novo trabalho do Jão. Jão, Jão. Vamos nesse sapadinho, menino. Vai.

0: a timidez na Oriente. Sucesso demorando, senhoras e senhores. É isso aí. Caminhando para a reta final da segunda parte. Segunda parte, não. Mais uma das partes do Bom de Oriente. Agora é sim, um monte de parte do Bom de Oriente. É, fala grama boa assim mesmo. Demora mais tempo. Mas passa rápido. Carlito Bispo, querida Neil de Delito, toda a família, obrigado pelo carinho, pela companhia. Minha amiga Neuma e todos os amigos aí do Planalto e Conceição. Querido Celso do Arendó, alusão pra dona Carminha Dourinha, Cida Vascaína. Ô, Vascaína! Gando Boca Juniors ontem. Ô, Cida! Pra Sueli, Gaúcho, Gisele, Luz Dias, pessoal maravilhoso aí do Ladinho do Pedreiro. Muito obrigado pelo carinho. E a galera do Arendó também. Querida Lucilene no Conceição, Lu, Dona Maria de Lourdes, seu pedido. O amigo Ernesto, rapaz, diz que o chefe Lucas tá na direção. Alô, Lucas, aquele abraço, meu querido. Alô, querida Carmina na estiva. Ô, Carmina, Dona Ana Maria falou que é aniversário de Enzo. O Enzo, aniversaria de hoje. E a amiga Dona e Maria, aniversaria da segunda. É, a gente celebra assim mesmo. Carlinhos Pratis e família Maricela, muito obrigado pelo carinho. 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
2: 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Estamos de volta com o seu Novelas. E que emoção, hein? Chegou a hora de a gente mergulhar nos acontecimentos quentes de Quem Ama Cuida. Prepare-se, porque a trama está pegando fogo. O Heitor visitou o Pedro no hospital, enquanto a Pilar comemorava a suposta morte dele. Que maldade! A Helenice confrontou o Tom, mas o maior choque foi a Pilar se assustando ao ver o Pedro vivo, que revira a volta. A Fábia acolheu o Ademir e rolou um beijo. E o Heitor comunicou à Adriana que já sabe o que fazer com a família Brandão. Ufa, que capítulo! Não dá pra perder os próximos, né? A gente se encontra na próxima edição do Novelas, com mais emoções pra você. Um beijo e até lá.
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0: Muito bem, Padre Reginaldo Manzotti tá chegando com Experiência de Deus e daqui a pouco a gente continua com a segunda parte do Bom Dia Oriente. Vamos lá que agora é hora de anotar o seu pedido de oração. Vamos!
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0: Oriente 2 para as 10, bom dia.
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0: Louvado seja nosso Senhor Jesus Cristo, para sempre seja louvado. Queridos irmãos e irmãs, é quarta-feira mariana, Nossa Senhora. Nossa Senhora do Carmo, rogai por nós, madrinha da obra, evangelizar é preciso, intercedei por nós. Hoje estamos ainda, e falo ainda porque ainda é tempo de graça, o nono dia da novena de Nossa Senhora Aparecida. Se você já recebeu a graça, agradeça a Deus, agradeça a intercessão de Nossa Senhora. Se ainda não chegou, continue a rezar. Quero saudar a todos, saudar a partir da Rádio Evangelizar, de onde tudo começa, as rádios irmãs, cujos nomes cito neste momento: Rede Oriente FM. Saúdo a você pela TV Evangelizar, sinal digital em todo o país, em várias cidades, canal aberto. Pelo YouTube, Padre Manzotti Oficial. Pelos aplicativos da Associação Evangelizar é Preciso. E todas as plataformas digitais. Maria, minha mãe Maria, eu quero te falar de amor. Maria, minha mãe Maria, vamos juntos rezar, sabendo que Maria está conosco. Em nome do Pai, do Filho e do Espírito Santo. Amém. Naquele tempo, disse o Senhor: ai de vós, fariseus, porque pagais o dízimo da hortelã, da arruda e de todas as outras ervas, mas deixais de lado a justiça e o amor de Deus. Vós deveis praticar isto, sem deixar de lado aquilo. Ai de vós, fariseus, porque gostais do lugar de honra nas sinagogas e de serdes cumprimentados nas praças públicas. Ai de vós, porque sois como túmulos que não se veem, sobre os quais os homens andam sem saber. O mestre da lei tomou a palavra e disse: mestre, falando assim, insulta-nos também a nós. Jesus respondeu: ai de vós também, mestres da lei, porque colocais sobre os homens cargas insuportáveis, e vós mesmos não tocais nessas cargas nem com um dedo, um só dedo sequer. Filhos, hoje e filhas, são os ais de Jesus. Ai de vós. Mas devemos entender esse texto não como algo do passado, mas uma correção do presente. E ele começa dizendo: ai de vós, fariseus. Ele não está anulando o nosso dízimo, a obrigação, obrigação não, a retribuição que temos e somos chamados a fazer com o nosso dízimo. Ih, lá vem o padre. Não, não tem nada a ver comigo, é o evangelho de hoje. Um dos mandamentos da igreja: pagar o dízimo conforme o costume. Jesus diz: vocês devem pagar o dízimo. Ele cita ali da hortelã e do cominho. Mas além disto, o que é mais importante, ou o que é também importante? Sermos justos. Ter amor a Deus. Depois, ele diz: cuidado para não quererdes lugar de honra, as honrarias, serem cumprimentados nas praças, porque isso é semelhante a um túmulo. Por fora é bonito, por dentro é podridão. Um túmulo que mostra o quanto necessário é que as coisas brotem de um coração sincero, justo, honesto, verdadeiro. Depois fala aos doutores da lei, que que colocam cargas nos ombros, mas não estão dispostos a fazer nada. Vamos pedir a Nossa Senhora que estes ais não se refiram a nós, a mim, a você, concretamente. Não pensemos aqui em fulano, ciclano, julgando, mas nos coloquemos diante da palavra e peçamos Nossa Senhora, se por acaso eu estiver errado, me ajude na retidão. Se estou sendo injusto, que eu viva o evangelho da justiça. Se estou sendo hipócrita, que eu busque a autenticidade. Nossa Senhora, que eu possa viver a palavra de Deus. Incluamos também, sob a intercessão de Nossa Senhora, os nossos apelos e pedidos. Por quem você reza? Por quem você está fazendo essa novena e ainda é o nono dia? Por quem você tem feito suas orações? Senhor Deus, nós queremos te pedir por pessoas que estão passando por graves problemas financeiros. Tem aparecido muito isso, de endividamento, e não por maldade, pelas circunstâncias. Ajude, Senhor, essas pessoas a administrarem esta dívida, a saírem desta situação difícil. Nós colocamos diante de Ti, Nossa Senhora, pessoas que estão neste momento com dor, dor física, e eu convido você a colocar a mão sobre a sua dor e pedir, Nossa Senhora, leve embora essa dor no corpo, que está me limitando, que está me atrapalhando. Eu não consigo fazer o meu trabalho. Os remédios não estão fazendo efeito. Leva embora, mãe. Mas também as enfermidades que não aparecem, as feridas que não sangram, mas que estão dentro de nós, que causam sofrimento, insônia, preocupação, perda do apetite, inquietação. Mãe, olha por aqueles que mais estão necessitados hoje, pelas ondas do rádio, pela imagem da TV. Visite essas pessoas, mãe. Intercede a teu filho, pedindo exatamente que sejam aliviadas, confortadas, consoladas. Senhor, obrigado por ter nos dado Nossa Senhora como mãe. Mãe, fica conosco durante todo este programa. Fica conosco, mãe. Acolha no seu coração materno e apresente nossas preces a Deus. Nós só começamos o programa, eu volto já. Volte comigo, chame um amigo, uma amiga. Volte comigo.
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0: Nossa Senhora, Mãe, fica conosco durante todo o programa. E é exatamente por isso que eu digo que você tem um lugar em nosso coração. Baseado em Coríntios, capítulo 2 Coríntios 7, 2. Dai-nos um lugar em vossos corações. Eu quero lembrar a você, exatamente hoje, Quarta Mariana, que você tem um lugar em nosso coração. Você pode, através do QR Code que está na sua tela, mandar a sua intenção. Você pode mandar pelo WhatsApp 41-3221-6060. Você pode pelo 0800-410-6060. Nós acolhemos a sua intenção e levaremos no altar do Senhor missas, adorações, terços, intercessões. Confie a sua intenção à obra evangelizar. Aqui você tem um lugar em nosso coração. Nós queremos rezar por você e com você. Marlise, que a paz de Jesus esteja com você, Marlise.
1: Bom dia, padre. Sua bênção.
0: Deus abençoe, Marlise. Você fala de onde?
1: De Guarapuava.
0: Meu abraço a Guarapuava, Paraná. Como é que você me acompanha?
1: Eu acompanho pela Rádio 93 e também pela televisão.
0: Ô filha, fala mais alto. Meu abraço, Rádio 93 e televisão. Fala mais alto.
1: Tá bom, padre. Melhorou assim?
0: Um pouco mais, vai lá.
1: Então, padre, tenho um testemunho para dar?
0: Pois não.
1: E pedi um aconselhamento para o senhor também.
0: Tá bom, então vamos começar pelo testemunho, depois que o Espírito Santo nos ilumine no aconselhamento. Vamos lá.
1: Amém. É, padre, eu testemunho sempre de quando eu tive minha primeira filha, eu fiquei com problema na minha coluna, sabe? E em 2019, o senhor fez uma oração falando a respeito de uma cura, né? E eu aceitei pra mim.
0: Certo.
1: Então, aqui, esse dia passou e eu sempre precisava dormir apoiada a minha coluna de costas com meu esposo.
0: Sim.
1: E a partir dessa noite, eu dormi tranquilo, assim, como se diz, sem perceber, né, a graça que Deus deu. E no outro dia que eu fui entender, né,
0: Amém.
1: Que a graça foi pra mim, em 2019.
0: Louvado então, seja Deus.
1: Eu tenho testemunho pra dizer. E dizer obrigado, Jesus, por essa graça alcançada.
0: Graça alcançada?
1: É graça testemunhada. Estou tossindo, sou cristão.
0: Isso. E você falou de um aconselhamento. O que está acontecendo?
1: Sim, padre. É, eu tive recentemente, dia 1º do mês passado, uma perda gestacional de 9 semanas.
0: Tá.
1: Até então, antes de eu ter essa perda, eu já tenho 3 meninas.
0: Sim.
1: E da última menina, eu fiquei tipo com trauma de ter mais filhos por conta de quem me acompanhou, fez uma gravação, né, do parto. Eu nem tinha visto. Até então, depois que eu vi, fiquei traumatizada, né?
0: Entendi.
1: Então, eu falei, jamais quero ter mais filho. Meu Deus, só de ver o rosto da gente, o sofrimento ali no momento, eu fiquei com trauma.
0: Entendi. Que mau gosto também. Mau gosto, eu sempre digo, não é, isso não é nada agradável. Eu respeito quem o faça, mas para a pessoa que está lá no momento de dor, não é nada agradável, né?
1: Não, padre, eu até então não tinha visto e falei, meu Deus, não vi, né, na hora do sofrimento, da dor ali, né, que estava me gravando jamais, né?
0: Tá.
1: Eu ia aceitar. Aí, então, isso ficou na minha cabeça, ficou esse trauma. E para adiantar, sabe, que o nosso tempo é curto. Aí eu tive essa gestação agora recente, né, sem, como se diz, sem preparamento, né, nós não fizemos, né?
0: Sim.
1: Mas com 9 semanas eu perdi esse bebê. Até então, depois que eu perdi, eu tenho angústia de ter recente outro, sabe, padre? Meu esposo sempre fala pra mim que não é momento agora, né? Por conta que ele tem medo do futuro, das condições financeiras, essas coisas todas, sabe, padre? Que tem no mundo inteiro, né? E eu tenho essa angústia, né, pô, tá com 32 anos, eu digo assim que ele esperando pra chegar, às vezes, a idade dos 40, mas dificultoso, então eu tenho essa angústia no meu coração, né. Aí hoje eu pedi um direcionamento de Deus, né, pra conseguir falar com o Senhor, pra me dar um aconselhamento, tá sendo uma coisa na minha cabeça, tá querendo arrependimento, se eu tenho que aguardar mais um pouco.
0: Filha, mas veja, se eu entendi Eu não tô se eu entendi, você tem trauma porque filmaram sem tua autorização.
1: Eu tive, padre. Até então, eu falei, eu me curei nessa gestação que eu tive perca recentemente. Eu me curei, tenho vontade novamente de enfrentar o que for.
0: Filha, mas, veja, não está em conformidade você e seu marido em ter. A pergunta, você já sabe, ele acha que não é o momento. Você quer ter mais um filho?
1: Sim.
0: Hã?
1: Sim, eu quero.
0: Apesar do trauma?
1: Exatamente, padre. Esse trauma eu tive, mas até então eu já não penso mais e me curei, entendeu?
0: Entendi. Filha, isso é uma conversa entre o casal. É muito importante o casal estar em profunda sintonia. Eu não estou dizendo para você apelar para métodos artificiais. Você pode.
1: Não, nós podemos no natural, padre.
0: Não. Eu estou dizendo para não ter filhos. Você pode, existem outras formas. Mas o casal tem que estar em comum acordo. Não faça nada que não esteja de acordo.
1: Sim, uhum.
0: Então é muito importante. Porque depois as consequências. É dizer, ó, eu não queria, eu disse para não ter, então já começa errado. Então, converse com teu marido e tente clarear os dois. Você já tem 3 filhos, não é? Então, não é de se dedicar a estes com todo esforço, com todo empenho, como não é negar os filhos, mas você já os tem. Entendeu?
1: Estou entendendo, pastor.
0: Não tome decisão sozinha.
1: Não tomo. Por isso mesmo que até então só queria esse aconselhamento, né? Algo que, como se o padre falasse para mim alguma coisa assim.
0: Exato. Eu não vou dizer sim nem não. Pense nos 3. Pense nas condições que vocês têm. Teu marido disse sobre isso. A circunstância. Quantos anos tem essa criança que está, que eu estou escutando choramingar?
1: 2 anos e 5 meses.
0: Então, filha. Então. Você é mãe. Tá certo? Que Deus abençoe, filha. Marlise de Guarapuava, Paraná. Rádio 93 FM. Ela acompanha também pela Parabólica Digital. Rádio Cultura FM. Bispo Dom Hamilton Manuel da Silva de Guarapuava. Querido povo de Deus, escute esse testemunho, por favor.
2: Meu nome é Neilde. Há 12 anos era evangélica.
0: Sim.
2: Mas nunca deixei de ter fé no meu Deus e Nossa Senhora. Principalmente Nossa Senhora das Graças.
0: Certo.
2: Eu quero te dizer que hoje eu estou na Igreja Católica.
0: Amém.
2: E acompanhando todos os dias sua programação, desde as 5 da manhã.
0: Que maravilha.
2: E pedindo pela tua vida.
0: Obrigado.
2: Pela tua saúde, pelo teu ministério.
0: Amém.
2: Que Deus te abençoe. Em nome de Jesus. Amém, meu filho.
0: Deus abençoe. Muito obrigado, querida. Nezilde, de algum lugar do Brasil. Louvado seja Deus que você esteja conosco na Igreja Católica e posso repetir e agradecer mais uma. Obrigado por rezar por mim, pela minha vida, minha saúde e ministério, que exerço uma parte do meu sacerdócio todos os dias aqui. Filhos e filhas, lembrando que hoje nós vamos para a leitura orante e hoje terminamos o profeta Eliseu. Hoje terminamos o profeta Eliseu. Padre, está muito bom. Não, tem outros profetas. Eu vou para o intervalo, eu volto já. Volte com a Bíblia na mão. 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Eu volto já.
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1: Deus, fala comigo, Deus, fala comigo, Deus.
0: Segundo Reis,
1: fala comigo,
0: capítulo 13, 14 seguintes. Segundo Reis, capítulo 13, 14 seguintes. A morte do profeta Eliseu. O profeta Eliseu foi atacado por uma doença sem cura. Opa! Por que eu parei? Às vezes nós temos uma falsa ideia de que os homens de Deus, as mulheres de Deus, são imunes à doença. Não é verdade. O profeta Eliseu foi atacado por uma doença sem cura. Quando ele estava para morrer, o rei Jeoás foi visitá-lo. Então o abraçou e chorou, dizendo: Meu pai, abraçou e chorou, dizendo:

Ela, que dá para o lado da Síria. O rei abriu. Então Eliseu disse: atire a flecha. Assim o rei atirou. Eliseu disse: o Senhor é a flecha do Senhor Deus. É por meio do Senhor Deus que vai conseguir a vitória contra a Síria. Escute isto, toca o sino, sacristão. O Senhor lutará contra os sírios em Afeca até vencê-los. Depois, Eliseu disse a Joás que pegasse uma outra flecha e batesse no chão com elas. O rei bateu 3 vezes no chão e parou. Eliseu ficou zangado com isso e disse: o Senhor deveria ter batido 5 ou 6 vezes. E assim venceria completamente os sírios, mas agora vai vencê-lo só 3 vezes. Então, Eliseu morreu e foi sepultado. Todos os anos, bandos de moabitas costumavam invadir a terra de Israel. Certa vez, alguns israelitas que estavam fazendo um sepultamento viram um desses bandos. Então os israelitas jogaram o defunto na sepultura de Eliseu e fugiram. Assim que o corpo tocou os ossos de Eliseu, o homem ficou vivo de novo e se levantou. Palavra do Senhor, graças a Deus. O texto de hoje é duplamente importante, mas principalmente versículo 21b. A última parte que eu li, mas vamos devagar, sem pressa, sem pressa. O contexto, o rei Joás foi visitar Eliseu quando o profeta está gravemente enfermo, você ouviu. Ao encontrar Eliseu, o rei chora e repete a expressão que o próprio Eliseu havia usado com Elias: meu pai, carro e cavalaria de Israel. Isso mostra o reconhecimento de Joás de que a verdadeira força de Israel não estava simplesmente no seu exército, mas na presença de Deus manifestada no meio dos profetas. Como entender, padre, a história do arco e das flechas? Vamos tentar. Eu falei que a primeira parte é importante. A imagem é muito bonita. A vitória não é atribuída ao rei militar. A vitória é atribuída ao Senhor. Joás participa do gesto, mas Deus é quem concede a vitória. Os detalhes da flecha: Joás golpeia 3 vezes e para. Então Eliseu fica indignado. Mas por que Eliseu se irrita? Porque o gesto do rei demonstra uma fé limitada, uma resposta tímida diante daquilo que Deus queria dar a ele. O profeta havia anunciado a vitória, mas Joás demonstrou pouca disposição. Porque o senhor falou que a segunda parte é muito importante. E a leio de novo. Então, os israelitas jogaram o defunto na sepultura de Eliseu e fugiram. Assim que o corpo tocou os ossos de Eliseu, o homem ficou vivo de novo e se levantou. É um fato extraordinário. Um homem morto é colocado no túmulo de Eliseu. Quando o corpo toca os ossos do profeta, o homem revive e se levanta. Eu quero dizer isso porque é exatamente isso que nos leva a ter o carinho, o respeito, a guarda, o valor das relíquias dos santos. Por que nós temos as relíquias dos santos, sejam elas de primeiro grau, segundo grau ou terceiro grau, quer dizer, do corpo, segundo grau, do que tocou no corpo, e terceiro grau,

0: exatamente por causa deste texto. Assim que o corpo tocou nos ossos de Eliseu, o homem ficou vivo de novo e se levantou. Com isso, nós concluímos a leitura orante do profeta Eliseu. Hoje, a morte de Eliseu, capítulo 2, versículo 13, de 14 a 20. Eu vou para o intervalo e volto já. Volte comigo.
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0: E aí, você gostou da leitura orante? Concluímos hoje a morte de Eliseu. O que vem depois? Amanhã nós continuamos. Temos ainda outros profetas. Toda essa leitura orante você encontra no YouTube Padre Manzotti. Sempre no final da noite eles fazem um recorte e colocam lá. Prestigie, aprofunde o conhecimento, no mínimo. Saber essas histórias, mesmo porque, ao final de ter lido cada ato miraculoso, eu tentei explicar e dar um sentido. 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

0: 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Volto a dizer, leia, releia, porque é uma releitura de Jó. E como é importante entendermos que aquilo que eu dizia, Eliseu foi tocado por uma doença incurável e era um homem de Deus. Então por que Deus permite que os justos sofram? Inabalável, leia o livro. Maria Francisca, que a paz de Jesus esteja com você. Maria Francisca, alô?
1: É eu mesmo, boa tarde, pai.
0: É você mesmo, minha querida, de onde você fala, Maria Francisca?
1: Eu falo, eu sou a benção, pai.
0: Deus abençoe.
1: Eu falo aqui de Roraima, mas estive no Mucajaí.
0: Mucajaí, entendi.
1: É.
0: Isso, Mucajaí, Rondônia. Como é que você me acompanha ali em Rondônia, Mucajaí?
1: Eu acompanho pela TV Evangelizar, a Canal 21.
0: Opa!
1: Aqui é Roraima, padre.
0: Roraima, tá certo?
1: É, aqui é Roraima.
0: Tá bom, TV Evangelizar, canal 21.1 de Boa Vista, Roraima.
1: É, Boa Vista.
0: Isso, diga lá, Maria Francisca, a palavra é sua, minha querida.
1: Pois é, padre.
0: Pois é.
1: Eu primeiro peço essa bênção.
0: Deus abençoe.
1: Oração para minha família.
0: Tá.
1: E eu quero dar um testemunho, né?
0: Sim, por favor.
1: Quero dar meu testemunho agora, né?
0: Diga.
1: Eu estou pelejando, né? Dar meu testemunho. E aí eu... Não é para mim, não foi comigo, né?
0: Sim.
1: Mas foi da minha família, da minha filha, né?
0: Tá bom.
1: Eu pedi a Jesus da Santa Chaga, né? E ele, eu pedi o que ele, o que eu pedi para ele, ele me deu, né?
0: E o que foi,
1: porque
0: querida?
1: A minha filha, ela é mais velha, ela é empresária, tinha uma loja muito boa lá em Cajaí. E eu sei que depois deu um desavença lá com ela, com o marido largou ela. Aí eu sei que ela foi falindo, e aí estava devendo muita dívida, né? Aí ela foi. E já tá, eu estava com medo dela entrar em depressão, que ela é uma menina muito boa, uma menina muito católica.
0: Certo.
1: Ela tem um coração enorme, assim, sabe? Que ela tira da boca dela para ajudar os outros, né?
0: Certo.
1: E minha família sempre é assim, graças a Deus, né?
0: Que bom.
1: Aí eu fui e pedi a Jesus da Santa Chaga, né? Que eu assisto todo dia, né? Pedi Jesus da Santa Chaga que ele me mostrasse um meio. Que ela tinha lá um lote para vender de casa, né? Um lote lá de casa para vender um terreno lá. E aí eu fui pedir para ele, ele vem 10 dias e me mostrou a bênção, né? Ela mostrou a bênção que eu pedi para ele.
0: Amém.
1: Só que ela não vendeu só esse, né? Ela vendeu muito mais.
0: E conseguiu sair da dívida?
1: Ah?
0: Ela conseguiu sair da dívida?
1: Eu vou lhe contar agora, né? Aí, tá, ela... Ela foi e vendeu, né, lá.
0: Ah.
1: Aí o cara deu o rapaz lá deu a metade, depois deu a outra, né, foi dando um pouquinho. Aí ela não fez do jeito que eu fiz, porque eu disse que era pra ela vender pra pagar as dívidas. Aí o resto que sobrasse, ela podia entregar na loja. Mas ela não fez do jeito que eu fiz. Ela fez o contrário. Ela pegou e investiu na loja, aí não deu mais nada. Foi cada vez só caindo, só pagou um pouquinho das dívidas. Aí só foi caindo, né. Aí não deu mais pra frente, não foi mais pra frente, então, quebrou.
0: Entendi.
1: Aí até hoje, aí o restinho que ela tinha lá, ela foi, botou lá, empregou lá na horta, que aqui dá muito bem uma horta, né? Ela botou lá na horta, empregou lá um pouquinho, mas não vai pra frente, padre. Ela
0: tá
1: faz,
0: bom.
1: faz, logo ela só que trabalha, né? O marido dela agora tá trabalhando com ela, né? Aí faz. Aí quando pensa que não, pensa que vai na nuca, aí volta tudo de novo pra baixo, né?
0: Tá bom.
1: Não vai dar nada, né? Eu disse, minha filha, você tá apanhando na cabeça? Eu sei. Eu sei por que você tá apanhando. É porque você não fez do jeito que eu fiz.
0: Entendi.
1: Era pra você ter feito. Do jeito que eu fiz, era pra você ter cumprido. Era pra você ter pagado suas dívidas tudinho. E o outro que sobrar, você ia... Ou você ia aplicar, né?
0: Tá.
1: Aí ela disse, Eu digo, mas você não fez, é por isso que você está apanhando. Tudo que você faz, minha filha, não vai dar certo. De jeito nenhum.
0: Mas vamos colocar ela em oração para ver se ela apruma, filha. Como é que é o nome dela, Maria Francisca?
1: É Maria Sonia. Maria Sonia.
0: Tá bom. Mas
1: a Maria é minha filha mais velha. Aí, pai, eu quero... Aí eu quero oração por meu marido, para minha filha Selma aqui.
0: Selma.
1: Para a família dela, por ela lá, por a Sonia lá, meu marido dela, para meu filho, com a família dele.
0: Como é que é o nome do filho?
1: Que está no hospital, né? Desde sábado que ele está no hospital, o bichinho tem 4 anos de idade, estava passando muito mal.
0: Como é que é o nome
1: agora
0: do seu filho?
1: Agora ele está mais melhorzinho um pouco, né?
0: Como é que é o nome do seu filho?
1: Eu quero oração por ele também. Quero oração também porque eu estou com problema aqui na perna. Tem mais de 2 meses, tem um ferimento na minha perna, que é negócio de úlcera.
0: Tá bom.
1: Feia, né? Que história, estou esperando a cirurgia e estou nascendo a carne da minha filha para ver se sara mais ligeiro, para quando a cirurgia sair já está sarado, que senão não faço.
0: Tá bom.
1: E eu sou afiada.
0: Certo. Muito
1: daí,
0: obrigado.
1: Eu sou afiada, minha filha também, meu marido.
0: Muito obrigado. Que Deus
1: meu
0: abençoe.
1: Marido.
0: Eu anotei e levarei no altar do Senhor. Meu grande abraço, Maria Francisca Mucajaí, Roraima. TV Evangelizar 21.1, Boa Vista, Roraima. Dom Evaristo Pascoal Spengler, de Roraima. Escute esse testemunho, por favor.
2: Quero deixar aqui o meu testemunho para glorificar a Deus. No dia em que o Senhor fez a oração por todas as pessoas que tinham vício, especialmente em bebida e cigarro, eu rezei com todo o meu coração pelo meu esposo. Pedi a Deus que o libertasse do vício do cigarro. Naquele dia,
0: sim,
2: o Senhor orientou que colocássemos um copo de água para ser abençoado,
0: sim,
2: durante a oração. E que depois dessemos essa água para a pessoa por quem estávamos rezando. Foi exatamente isso que eu fiz. Com muita fé, entreguei a água para o meu esposo e apenas pedi que ele bebesse. Não contei o motivo, porque
0: isso,
2: eu confiava que o poder de Deus era maior,
0: claro,
2: do que qualquer explicação. 2 semanas depois, ele
0: olha
2: pegou
0: aí
2: uma gripe muito forte.
0: É.
2: Desde então, começou a sentir aversão ao cigarro.
0: Olha,
2: ele
0: aí
2: mesmo me disse, eu não quero mais fumar, tenho nojo, não gosto nem do cheiro.
0: Oh, meu Deus.
2: Hoje, graças a Deus, ele já está há 1 semana sem fumar. Meu coração está muito feliz
0: e
2: cheio de gratidão. Porque acredito que Deus começou uma grande obra na vida dele por meio daquela oração. Quero agradecer a Deus, à intercessão,
0: amém,
2: de Nossa Senhora e ao seu ministério.
0: Amém,
2: Pai,
0: filho.
2: Porque essa oração fortaleceu a minha fé.
0: Amém.
2: Que Deus continue abençoando o Senhor e o programa Evangelizar é Preciso. Graça recebida é graça testemunhada. Toca o sino, sacristão.
0: Ô, filhas, Deus, é perceptível a sua emoção da libertação do seu marido do cigarro. E Deus age assim mesmo, e que Deus continue que ele consiga se libertar totalmente do cigarro. Louvado seja Deus, eu acredito nisso, filha. Meu abraço, filha de Deus, de algum lugar do Brasil, reze por mim, reze por todos. 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Eu volto já, volte comigo.
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4: Primeira parte dos pedidos, orações, e a segunda no final do programa. Vamos aqui, Guilmar Alves, em Pedra Azul, orações para sua família, por sua saúde, que Jesus continue te abençoando. Amém, Guilmar. Alexandra, fazendo engenho, orações para o esposo Valmir, aniversariante de hoje. Deus abençoe, querido Valmir, também para os seus amigos, irmãos, Sandra e André, que também são aniversariantes de hoje. Deus proteja todos vocês com muito, e dê muita saúde e realizações. José Florentino Lima, orações para sua mãe Maria Celestina de Jesus, para Maria Helena, Iva Celestina e toda a família Lima, para Dona Dete, mãe de Adriana, também para Tereza e demais ouvintes. Edileia Ferreira, da Fazenda Ventania, orações para sua família, especialmente para sua filha em Belo Horizonte, que Jesus passe diante de seus caminhos e abençoe. Amém. Lucelma do São Francisco, corações para a Tereza, que se encontra no hospital ainda. Que Deus estabeleça a sua saúde, querida Tereza. Marina, em Cachoeira de Pajeú, orações para sua esposa Auredino, seus pais Alfim e Maria de Lourdes, irmãos Eduardo e Luciano, tio Valdeni e demais ouvintes. Cleonice, no Araçagi, orações para Lucas, Cássia, também para Karina, Caroline, Carlos, Daniel, Sanderson, Alice, Gustavo, Manuel, Johnny, para o esposo Manuelzito e toda a família. Intenções de Leiliane e Medina, para Carlos, Sofia e toda a família em Pedra Azul. Curinha no Craúno, orações de sua intenção e toda a família. E Andy em Pedra Azul, Isaac, Ingrid, Márcio. Iris Ramos, orações para seus pais Matheus Alves, Maria Sulina, em sua intenção e toda a família. Catiane da Biquinha em Medina, oração para toda a família. E especialmente em sua intenção. Eliane Moreira em Pedra Azul, oração pela alma do seu pai Esmerino Francisco Seucona, que morava na João Batista de Barros, pela passagem dos 13 anos do seu falecimento, que Deus o tenha. Pelas almas de Araci Moreira, Miquel Moreira, Fernando Moreira Nandim e também Dona Nega, que é a Dona Iracema Moreira, Lucas Cunha Santos, Holanda Porto, a Dona Landa. Nera Fazenda Primavera, pela saúde do esposo João Batista, filhos e toda a família. Luzia em Pedra Azul, para Ana, Alberto, Luan, também para Ana Vitória, Ana Luísa, Wallace, Samuel, Rodrigo, Rafael, Paulo, Lucas, Delecina, também para Dona Naí, seu Chico, todos os familiares e amigos. Diego em Cachoeira de Pajeú, orações de sua intenção e toda a família. Coquinha na Araguari, orações para Ana Mara, por Daiane, também para Leno, Leonardo, Yasmin, Michele, Emily, Arthur, Yos, Yacto, os demais familiares. Silvia do Araçagi, orações de sua intenção. Marcos Vinícius, Renata, Emerson, Renato, Renan, Gisele, Matheus, Cecília, Lavínia, Geronice, João, Arli, Selma, Zenai e toda a família. Joel, Meagos Vermelhas, Miguel, Gabriel, Gabriele, Janaína, Jackson, esposo Roberto, toda a família. Neuma em Pedra Azul, filhas, Roberta, Eduarda, também para a mãe Nélia, os netos e todos os membros da família. Luciana no Córrego do Barro, João Miguel, Arthur, Dona Tereza, sua querida mãe, e os demais familiares. Silvana de Matita, distrito de Antônio Dias, para toda a família, pelos enfermos e pela paz no mundo inteiro. Daqui a pouco a segunda parte dos pedidos de orações.
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0: Hoje, aniversário da Rádio Rainha FM, Japurá, Paraná. Meu abraço à minha família Manzotti, que mora lá em Japurá. Bom, eu quero ler esse testemunho para você, que nos veio. Tenho 52 anos. Tento ser uma evangelizadora, sou associada com muito orgulho. Há um ano, fiz exames de rotina, pois desde criança tenho problemas com falta de ar, já fiz vários tratamentos. Todo ano eu fazia o raio-x do pulmão e minha médica e amiga, doutora Mericélia, pneumologista cardíaca, viu o exame e chamou meu esposo, Gilberto. Ele disse que a veia aorta estava dilatada e que a única saída era a cirurgia. Fiquei sem chão. Ela disse: "Não sei, mulher, como você está viva com essa dilatação." Eu havia perdido recentemente meus pais, meu tio, meus queridos irmãos. Eu disse: "Doutora, Deus é mais. Vamos fazer o que tem que ser feito." Pesquisei e descobri que, havendo ruptura da aorta, o risco de morte é de 80 a 90%, antes mesmo de o paciente chegar ao hospital. E os que conseguem chegar vivos ao centro cirúrgico, 90% é óbito. Fiz duas consultas. Ela cita o nome dos médicos, eu não vou ler. Falei com o meu filho: "Mãe, vai fazer, vai dar certo." Em resumo, um mês após a descoberta, a cirurgia foi feita. Foi colocada uma prótese na veia aorta e uma ponte na safena. Tive paradas respiratórias e meus rins pararam de funcionar por 2 dias. Mas antes de iniciar a hemodiálise, os rins voltaram a funcionar. Pela graça de Deus, ou seja, um milagre de Jesus das Santas Chagas, um milagre de Nossa Senhora, Frei Galvão e São José Dormindo. Todas as pessoas rezaram por mim, fiquei 60 dias de atestado. Já se passaram 6 meses desde a cirurgia, fiz todos os exames, precisei fazer outro procedimento. Mas, padre, graças a Deus, estou bem. Vou repetir os exames daqui a 6 meses. Eu só tenho a agradecer todos os dias por mais um dia de vida, pela minha família, por ter sido cuidada. Acompanho, uso água benta, sal bento todos os dias, como diz meu amigo. A fé lança fora o medo. É assim que eu enfrentei. Reze sempre pelos médicos, reze sempre pelos enfermeiros, e nós rezamos, filha. Quem escreveu esse testemunho foi Cássia Regina Necelo Schuleck. Deus abençoe, de algum lugar do Paraná. Deus seja louvado. E chegou a hora, hoje, quarta-feira, o 9º dia da novena de Nossa Senhora Aparecida. Rezemos.
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0: Ó incomparável Mãe, Nossa Senhora da Conceição Aparecida, Mãe de Deus, Rainha dos Anjos, Advogada dos pecadores, Refúgio e consolação dos aflitos e atribulados, Nossa Senhora Aparecida, cheia de poder e de bondade, lançai sobre nós um olhar favorável, para que sejamos socorridos por vós em todas as necessidades em que nos acharmos. E de modo particular hoje, nesta novena, faço o meu pedido. Qual o seu pedido? Nossa Senhora Aparecida, padroeira do Brasil, livrai-nos de tudo que possa ofender-vos. E ao vosso Santíssimo Filho Jesus, Nossa Senhora Aparecida, preservai-nos de todos os perigos da alma e do corpo. Dirigi-nos em todos os assuntos espirituais e temporais. Livrai-nos da tentação do demônio, para que, trilhando o caminho da virtude, possamos um dia ver-vos e amar-vos na eterna glória. Nossa Senhora Aparecida, rogai por nós. Nossa Senhora Aparecida, intercedei por nós. Nossa Senhora Aparecida, fazei-nos dignos das promessas de Cristo. E hoje, encerrando este 9º dia, reze comigo. Ave Maria, cheia de graça, o Senhor é convosco. Bendita sois vós entre as mulheres, e bendito é o fruto do vosso ventre, Jesus. Santa Maria, Mãe de Deus, rogai por nós, pecadores, agora e na hora de nossa morte. Amém, Nossa Senhora. Obrigado por tantas graças recebidas. Mãe, continue a interceder por nós, Nossa Senhora Aparecida, padroeira do Brasil. Continue a interceder pela nossa nação, por todos os governantes, as autoridades constituídas. Continue a interceder pelos bispos, padres, pelos leigos, pela igreja aqui no Brasil. Nossa Senhora Aparecida, junto a Jesus, seja nossa contínua e permanente intercessora nas nossas necessidades, principalmente neste ano de eleição. O Senhor esteja convosco, Ele está no meio de nós. Por intercessão de Nossa Senhora São Pio de Pietrelcina, nos méritos das santas chagas, abençoe, Senhor, a água, a roupa dos enfermos, as fotos de família. Você escutou a filha de Deus. Ela deu de beber a água e o marido parou de fumar. Faça isso. Acredite nesses sacramentais. Em nome do Pai, do Filho e do Espírito Santo. Amém. E eu me despeço. Manda teus anjos sobre nós. Evangelizar é preciso.

Muito bem, senhoras e senhores, estamos aqui dando continuidade com a segunda parte das orações. Lembrando, quando fizer o pedido de oração, de preferência na mesma linha, viu, gente? Para facilitar para a gente conseguir anotar, tá bom? Outro detalhe importantíssimo, os pedidos de áudio para as pessoas que têm dificuldade com leitura. Você, minha amiga, que tem dificuldade com leitura, pode gravar o seu áudio e mandar para a gente. E você, minha amiga, que sabe escrever, mande por escrito. Eu sei que o seu dia é atarefado, com muitos afazeres, mas mande para a gente. Quando você manda escrito, você não só ajuda a gente, mas ajuda as outras pessoas que têm dificuldade com leitura, tá bom? Então tem muita gente que sabe escrever que manda em áudio. E aí a gente, ó, demora muito tempo. E às vezes aquela pessoa que mandou em áudio, a gente acaba demorando pouco mais de anotar a sua intenção. E tem hora que a gente encerra o programa e não conseguiu atender, porque a gente estava atendendo outros áudios de pessoas que sabiam escrever, tá bom? É importante que todo mundo ajude para que outra pessoa também seja beneficiada. E assim vai um pelo outro. Nós estamos aqui com toda a atenção do mundo, com muita boa vontade, com todo o carinho, e a gente quer atender todas as intenções. Graças a Deus, nós estamos aqui para isso e com muita fé também, anotando os seus pedidos que são enviados diariamente para a equipe do Padre Reginaldo Manzotti, tá bom? Então deixe os áudios para as pessoas que têm dificuldade de escrita. Nós estamos aqui à disposição para anotar sua intenção com todo o carinho do mundo. Dando continuidade, nós paramos aqui na Silvana de Matita. Agora a Célia Mara de Bambuí. Orações para sua mãezinha, Dona Maria, na Fazenda Verdém. Também para Cícero, Bim, Cleia, Vitória, Maria Laura, Lúcio, Bianca e todos da família. Mano Freitas, em Pratinha, orações de sua intenção e todos os familiares também. Ailson, em Palestina, oração pela recuperação de sua saúde. Filhos, netos, também para Cal, Cida, Jaqueline, Maria Clara, Luiz Fernando, Clarice, Natália, Beatriz. Intenções de Carlinhos e Maristela, seus pais, filhos, irmãs, sobrinhos, sobrinhas, toda a família Prates. Dona Javelina no Craúno, para André, Vitor, Léo, para o André e o Léo e o Vitor e Marcelo em Almenara, todos os familiares por lá também. Luizinho, Hélio, Kátia, Lenino, Mangue, também para a Cida do Baldalho e todos aí da Fazenda Nova. Nossa Senhora Aparecida nos abençoe, amém. Mara em Água Boa, orações para esposo, filhos, netos. Eliane Rodrigues em Pedra Azul, família Moraes e Rodrigues. Joyce Salles, o filho Gael, também para o namorado Paulo e toda a família. Dona Bena aí na estiva também. Orações a pedido de Nilde em Divisa Alegre. O Padre Jorge, Padre Gleison, Padre Silvano também. O Reginaldo Manzotti e todos os sacerdotes, amém. Intenções de Cirlane Fazenda Altamira. Weslane, Stephanie, Paulo Henrique, Elisiane, Haroldo Júnior, Gustavo, o esposo Haroldo e também para os netos Manuel, Ravi, Luca e todos da família. Dona Alzena em Pedra Azul, para Lucimar, Alzeni, Roniel da Sinara, Arthur, Carlos, Valmir, Valmir, Brian, Enzo, Zé, Kelpidio, Gislane, Iago, Edson, Hermes e todos da família. Laurita Costa e família em Pedra Azul, netos, filhos, esposo, genro, demais familiares. Dona Maria Santana em Correntina, Bahia. Para o filho Antônio, para toda a família Santana, Dinha, Diana, Zuína, comadre Ana, Penha, Leminha, Rosinha, Naná, Lourdes, Nildes, Nilde, Dona, Litinha, Dona Litinha, Gerosina, todas as amigas e todas as famílias, e pela saúde do Papa, também pela paz no mundo inteiro, amém. Intenções aqui de Dona Bena na estiva, Flávio, Flaviélia, Douglas, Maria Vitória, Valentina, Maria Isabelle, Maria de Lourdes, Gisele, Rosália, Lourenço e todos da família. E também para Joyce e Gael. Fabrício em Pedra Azul, para mãe Martiliana, filho Arthur Gabriel, irmão Cida, Kaline, Milvio, Simone, Jailson, Cristiane e Manuelzito. Milsa Viana também para todos da família, seu Nelson Chaves, Nelson Viana, Miguel e Mariana também. Nevinha em Águas Vermelhas, Lívia, Wellington, Eduardo, Maria, Tereza, Daniel, toda a família. Marta em Água Boa, Santa Cruz de Salinas. Filhos, Luiz Gustavo, João Felipe, Selma, seu José, Eduardo Maciel, Antônio Gabriel, marido Alfredo, João Pedro, Leda na comunidade Mangueira, orações para as filhas Tatá e Alice, toda a família e todos nós, amém. Nossa amiga Lucilene, pela saúde de Tânia Arruda, também para Dona Maria de Lourdes, seu Pídio, Lussandra, Sandra Paula, Lucélia, todos os membros da família, também aqui os demais familiares e amigos de Maristela. Cleonice, João Carlos, Edson, também Gildo, Maria Lu,
Luísa, e o nosso amigo Bill em Pedra Azul, para sua querida mãe, Dona Ilza, também para o Wilton, João Vitor e Medina, Dona Ana Maria Otombo, para os aniversariantes da semana, pela saúde da querida Maria, que Deus abençoe sua vida e todos, amém. Dona Delecina, em sua intenção, Luiz Rodrigues, Luiz, saúde, força, Jesus esteja adiante da caminhada da senhora, Dona Delecina, de todos os membros da família. Paula em Pedra Azul, orações por sua saúde, pela saúde de Daniel, também Paulo Sérgio, Ravi, Davi, todos da família. Aldeni, orações pela sua saúde, também para os demais familiares, Padre Reginaldo Manzotti, as crianças do mundo inteiro, amém. Reinildo em Cachoeira de Pajeú, para a mãezinha Dona Maria Alves e todos os irmãos. Orações aqui para Giovana, João Pedro, Taíne, Daniel, Abraão, Juan, Maicon, Douglas, Raina, Isaías, Marli, Luigi, Dalila, Vitória, Madalena e família. E Daniel Cláudio, memória, Edmar Rodrigues dos Santos, Maria Aparecida dos Santos, uma graça a ser alcançada. Claudenice no Graúna, Jequitinhonha, Dona Aurinice, sua querida mamãe, seu pai Cleson, o irmão Clevison, Claudenilson, todos os membros da família. Carla Andreia e família em Pedra Azul, proteção divina a todos os familiares. Tem aqui conosco Caian, Alexandre, Silvânia, Carlos, o Anderson, também todos os membros da família. Mauro Sérgio, filhos e familiares, todos do Getúlio Vargas. Dona Cláudia da Silva Lima está aqui com suas intenções todas anotadas, Dona Cláudia. Carlinhos do Terreiro Limpo, para a mãe Rosa, também filho Manuel, todos da comunidade Terreiro Limpo, ainda para todos da comunidade Aliança, muitas bênçãos e proteção. Também orações para tia Nailde, tio Joel, prima Edilene, e que Nossa Senhora Aparecida abençoe também a sua irmã Vânia na comunidade Mangueira. Elcinho, nosso amigo Elcinho, Lucimar, Cislene, Isadora, Elmar, toda a família. Orações também, com muito carinho, quero pedir orações aqui pela alma do meu querido amigo e irmão Marcelinho Ottoni, está sempre presente aqui nas nossas melhores lembranças, com muita gratidão e carinho, e gratidão a Deus também por ter convivido com nosso amigo Marcelinho. Aqui estendo também o descanso eterno, seu irmão Jorginho, todos os membros da sua família que já partiram e também os membros da família que encontram em vida, que Jesus continue dando muita saúde e força para cada um deles, para todos. Almerita Pereira, nossa querida amiga aqui conosco, Deus abençoe, querida Almerita, Fred, Chile, Dona Joeriza, todos os familiares, Dona Marinalva, Zequinha, Deise, Adielza, Gabi, também Felipe, todos os membros da família, querida Neuza Petinga, Dona Sônia Azevedo, Deus abençoe. Também orações para o meu querido amigo Jonathan Santos, que Deus abençoe sua saúde, sua recuperação. Dona Júlia Capuchinho, que Jesus abençoe a senhora e toda a família. Marilândia Félix, Ana Paula e família na Pedra do Bolo. Paulinho Gabriel, Brenda Emanuele. Também para Dona Terezinha. Orações para Dona Silvia da Rua Bela Vista. Tânia Vieira, Júnior Catequista. Cleusa Alves, Rosana Viana, Amanda Rodrigues, Eronício e todos da família. Dona Terezinha Ribeiro, um beijo no seu coração. Zilda Ribeiro, orações para todos da família. Dona Maria Senhora, também orações para Dona Maria Lopes, Aderlanda e família. Dona Teresa Maria de Jesus, do Carmo e família, Alzirinha, Dona Roxa, Ninha e família, Dona Carmina, Dona Valdir, seu Edmar Machado, Rodolfo Reis, Chique e família, Neguinho da Horta, que Deus abençoe sua família, querido Neguinho da Horta, abençoe sua saúde, meu querido irmão, Deus abençoe Dona Solange e todos os membros da família, amém. Dona Antônia Dona Sagi, Nana, todos os familiares aí, que Deus abençoe cada um de vocês. Falei muito, mas ainda tem música. Vamos lá. Acaso não sabeis.

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1: Oriente FM. Oriente 11:15.
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1: Oriente 11:20. 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
1: 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Tá no ar, bora lá.
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1: Enem 2026. Prazo para escolher língua estrangeira termina em 18 de outubro. Oriente 11:21. Os participantes inscritos automaticamente no Enem 2026 têm até o dia 18 de outubro para escolher entre inglês ou espanhol para a prova de língua estrangeira. O procedimento deve ser feito por meio da página do participante. Além disso, os estudantes inscritos automaticamente deverão preencher o questionário socioeconômico para acessar o local de prova. Nesta edição, alunos do terceiro ano do ensino médio em escolas públicas foram inscritos automaticamente. As provas serão aplicadas nos dias 8 e 15 de novembro de 2026.
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1: Muito bem. Fim da escala 6x1 avança no Senado. Oriente, vamos aqui conferir a hora. 11:22. A proposta de emenda à Constituição 221/2019, que prevê o fim da escala de trabalho 6x1, pode ser votada em primeiro turno no Senado nesta quarta-feira, dia 14, ou seja, hoje. O texto, que já passou pela Câmara dos Deputados e pela Comissão de Constituição e Justiça do Senado, estabelece a redução gradual das jornadas de trabalho sem diminuição dos salários. A proposta reduz a jornada máxima de 44 para 40 horas semanais e garante 2 dias de descanso remunerado por semana. A mudança substituiria a escala de 6 dias de trabalho por 1 de folga pelo modelo de 5 dias de trabalho e 2 de descanso. Para ser aprovada, a PEC precisa do apoio de pelo menos 49 dos 81 senadores, em 2 turnos de votação. Se não houver alterações, o texto poderá seguir para a promulgação. Caso seja modificado, retornará à Câmara dos Deputados. Mais informações a qualquer momento em nossos plantões.
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1: Muito bem, senhoras e senhores, muito obrigado pelo prestígio da sua audiência. Um ótimo dia. Obrigado, obrigado, obrigado, obrigado. Agradecendo ao nosso Pai Celestial que nos concede mais esse encontro. E agradecer pelo dom da vida, pela saúde, por tantas graças, por tantos milagres. Bom, tem alô? Tem. Tem abraço? Tem. Tem música? Tem também. Ô, Tairone! Quem sou eu?
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0: Deus abençoe.
1: Musicão arrebentado. Alô, meu amigo Marginho. Alô, alô, Marginho. Bora, meu querido amigo. Aquele abraço, rapaz. Muita água, Marginho. Rapaz, trabalho pesado é brincadeira não, hein? Mas graças a Deus, o nosso Pai Celestial vai dando a proteção para todos os trabalhadores que têm uma lida difícil.

0: Estado. Toque 10, rapaz, é isso? Eu tenho ela aqui com quem? Ah, ele pediu com quem? Com o Júnior? Deixa eu conferir aqui se tem. Acho que tem, hein? Sim, ela pediu com o Júnior César. Tá bom, tá, vamos colocar com o Júnior César, viu, querida? Deus abençoe, Dona Maria. Pronto, tá aqui, Júnior César, cheio de culpado. Tem ela com o Júnior César com o Toque 10. Vai tocar então o Júnior César que Dona Maria pediu. Pra toda a galera do São Pedro. Pronto, tá ali na lista, já ajeitado. Quem mais tá aqui com a gente? O Leide, o rapaz, em Cachoeira de Pajeú. Tá afim de ouvir Fred pra recomeçar? É musicão, hein, Leide? Rapaz, tirou aí do fundo do baú. E é música bonita, vai estar ali na sequência já já também, nesse bloco ainda toca. E aí, deixa eu fechar aqui o alô, alô, vai, fecha, fecha, fecha! Isso! E aí eu tenho um combinado com Dona Senhora que veio aqui mais cedo na primeira parte do Bom Dia Oriente, da rua 41 do Plataforma. Ela falou assim, mande para meu filho, aliás, pro meu neto Charles em Divisa Alegre, completando seus 20 anos hoje, e manda pro meu neto Gabriel, aniversariante do último dia 4 de outubro. Toque, Amaro Batista! Tô tocando, Dona Senhora!
1: Eu tenho a boca.
0: Deus abençoe todo mundo aí!

0: sim, na indicação do nosso amigo Leitio, em Cachoeiras Pajeú, Freja, amor pra recomeçar no Oriente, senhoras e senhores.
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0: é isso aí. Também teve o pedido da minha amiga senhora, dona senhora, do Plataforma, da Rua 41. Eu estava esperando ela chegar em casa para tocar a música dela, da Amado Batista, os aniversariantes Charles, aniversariante de hoje em Divisa, e o seu neto também. Cadê o neto? O Gabriel, aniversariante do dia 4, é isso. Deixa eu abraçar minha amiga Dina, Dina Martins, é o nome dela, e todos os amigos e amigas aí do Empoeira, galera de Medina. Bom dia, tudo bom do Empoeira? Obrigado, querida Dina, obrigado pelo carinho. Abraçando aqui o filhão Vitor, alô Vitor, bom dia, e o sobrinho Davi Lucas.
1: Bom dia!
0: O David Lucas, o Davi Lucas, e menino, é um dos dois, é isso. Deus abençoe todos vocês, muito obrigado pelo carinho, pela companhia. Martiliana, bom dia, bom dia, bom dia.
2: Bom dia, Darlan.
0: Bem-vinda, Martiliana.
2: Meu abraço e um bom dia pra você.
0: Pra você também, minha querida.
2: É a Martiliana, mãe da Fabrícia.
0: Bem-vinda.
2: Está falando.
0: Abraço pra você, querida Martiliana, pra senhora, minha querida amiga, também pra filha Fabrícia, toda a família, muito obrigado. Deixa eu aproveitar aqui e mandar um abraço com muito carinho para nossa amiga Marli, o meu amigo Marciano, essa família maravilhosa, maravilhosa, e a princesa Maria Vitória, o Papai do Céu, proteja todos vocês, família que tem um carinho muito grande, em Belo Horizonte, nossa capital mineira, na companhia da gente pelo aplicativo. Deus abençoe todos vocês, viu, minha querida? Tá tudo bem, tá um calorão, não sei como é que tá aí, mas por aí tem chegado chuva, né? Em BH, vira e mexe, tem chovido por aí. É isso aí. 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
0: 11:44.
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Dona Ana Maria do Todo, bom almoço, Dona Ana. Alô, minha amiga Lucina, embora, Lu, bom dia, menina. Bom apetite também para todos aí no Conceição. Agora faltando 6 para o meio-dia, reta final do Bom Dia Oriente com Raíssa e a Rodada.

0: começar com o Savignano. Agora sim, acabou o programa, gente. Nós temos um novo encontro amanhã, se Deus quiser. A partir das 9 da manhã, estou por aqui. Meu amigo Marcos Rocha, DJ Cabeça, chega mais cedo. Na sequência, horário eleitoral gratuito. Daqui a pouco, nosso Oriente em Rede, um programaço para você curtir aí durante a sua tarde de quarta-feira. Quinta, ainda não, quarta. Fique com Deus, se cuide, até amanhã, se ele permitir. Fui,
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0: Oriente 11:59.
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1: Meio-dia e 10 minutos.
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0: 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Meio-dia e 26 minutos.
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1: Meio-dia e 36 minutos.
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1: Uma hora.
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13: Voltamos, Café Express, começando de novo. Eu sou Vitória Vieira.
14: Eu sou Evandro e estas as manchetes de agora de mais um Café Express. Confira.
13: Reforma tributária. 86% das notas fiscais destacam a contribuição de bens e serviços.
14: Subvenção para o diesel importado cria assimetria com biocombustível nacional, diz a associação.
13: Após visitar Bolsonaro, Flávio diz que votará pelo fim da escala 6x1.
14: Movida tem lucro líquido de 152 milhões de reais no terceiro trimestre, alta de 117%, mostra prévia de resultados.
13: Raizen, subsidiária, aprova pedido de listagem na B3. A Receita Federal informou que cerca de 86% das notas fiscais emitidas por empresas obrigadas a destacar a contribuição sobre bens e serviços cumpriram essa exigência nos últimos 30 dias. Foram registradas 3,7 bilhões de notas com a informação do tributo e 600 milhões sem o destaque. Os dados indicam avanços na adaptação à reforma tributária, que prevê a substituição de impostos anteriores pela nova contribuição. No período analisado, mais de 1 milhão e 200 mil empresas obrigadas emitiram documentos fiscais.
14: O setor de biodiesel criticou a destinação de 7 bilhões e 500 milhões de reais em subsídios ao diesel importado, alegando que a medida reduz a competitividade do biocombustível nacional. Segundo Jerônimo Gorg, presidente da Aprobio, o benefício ao combustível fóssil cria uma desigualdade, pois o biodiesel representa 15% do diesel vendido nos postos, mas não recebe o mesmo incentivo. Para o setor, os recursos poderiam estimular a produção interna, contribuir para o abastecimento e reduzir custos. A associação considera injusto subsidiar apenas o produto importado, enquanto o biodiesel nacional continua pagando integralmente seus impostos, apesar de ambos serem comercializados juntos.
13: O senador Flávio Bolsonaro, candidato à presidência, afirmou que votará a favor do fim da escala de trabalho 6x1, reconhecendo que a maioria dos trabalhadores brasileiros deseja essa mudança. Apesar de anteriormente criticar a proposta do governo Lula, classificando-a como oportunista e eleitoreira, passou a defender sua aprovação com ressalvas. Flávio considera que a proposta de emenda à Constituição apresenta lacunas e precisa de maior flexibilidade, levando em conta situações como o trabalho remoto e as necessidades de mães com horários restritos. Ele defende maior autonomia na definição das jornadas de trabalho.
14: Vamos agora com notícias do mercado financeiro no seu Café Express.
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14: A Movida MOVI3 informou sua prévia de resultados do terceiro trimestre de 2026, com lucro líquido de 152 milhões e 100 mil reais no período, maior resultado trimestral da companhia nos últimos 4 anos. O valor representa alta de 117% em relação ao mesmo período de 2025. Segundo a companhia, os números ainda são preliminares e não auditados, mas indicam a continuidade da execução do planejamento estratégico

0: 4,2 bilhões de reais no período.
1: Os acionistas da Raizen Energia, subsidiária da Raizen, aprovaram a apresentação de um pedido de listagem da companhia no nível 2 de governança corporativa da B3. A decisão contempla os pedidos de admissão a negociações de ações ordinárias, preferenciais e certificados de depósitos de ações, conhecidos como NITs. A aprovação foi unânime em assembleia com representantes da totalidade do capital social. O Conselho de Administração e a diretoria também receberam autorização para executar as medidas necessárias à implementação da decisão. 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
1: 1:09.
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0: Rodrigo.
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0: Ah, canção rei.
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1: 1:39.
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1: Oriente FM. 1:42.
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1: 2 horas.
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13: Olá, estamos de volta com as notícias do Brasil e do mundo, este é o Café Express no seu rádio.
14: E eu sou Vitória Vieira, vamos às manchetes?
13: Medida provisória quer coibir excesso de chamadas e golpes telefônicos.
14: Plantio de soja do Brasil salta para 15% da área com melhora das chuvas.
13: Lula quer aumentar incentivos à cultura e Flávio defende patrimônio.
14: Goldman Sachs registra lucro de 5,2 bilhões de dólares no terceiro trimestre.
13: Asas 2154, BlackRock vai às compras e eleva a participação da varejista. Uma medida provisória publicada estabelece novas regras para as operadoras de telefonia do Brasil, visando combater fraudes e reduzir chamadas abusivas. As empresas deverão autenticar as ligações realizadas em suas redes, permitindo o bloqueio das datas que não passarem pela verificação. Também será possível identificar chamadas empresariais pelo nome e, quando disponível, pelo logotipo da organização. A medida cria uma base nacional de dados telefônicos supervisionada pela Anatel e prevê o bloqueio temporário por 15 dias de ligações originadas por usuário com atividade suspeita. A agência terá 60 dias para regulamentar as novas regras.
14: O plantio de soja da safra 26-27 atingiu 15% da área estimada no Brasil até 8 de outubro, segundo o levantamento da AG Rural. O índice mais que dobrou em uma semana, passando de 7 para 15%. No mesmo período da safra anterior, o avanço era de 14%. O Paraná permanece na liderança, mas Mato Grosso acelerou os trabalhos e reduziu a diferença. Rondônia e Mato Grosso do Sul aparecem na sequência, enquanto Tocantins e Piauí iniciaram o plantio. Maranhão e Rio Grande do Sul ainda não haviam começado.
13: A cultura é um dos temas de divergência entre Flávio Bolsonaro e Luiz Inácio Lula da Silva. Durante o governo de Jair Bolsonaro, o Ministério da Cultura foi extinto e os recursos destinados a projetos culturais caíram de 245 milhões de reais em 2018 para 89 milhões de reais em 2022. Já os governos do PT priorizaram políticas culturais, como os pontos de cultura, o Vale Cultura e incentivos ao audiovisual. Nas propostas atuais, ambos defendem a preservação do patrimônio histórico.
14: Vamos com as últimas notícias do mercado financeiro.
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14: O Goldman Sachs registrou lucro líquido de 5,2 bilhões de dólares no terceiro trimestre, uma alta de 29%. O lucro diluído por ação avançou a 17 dólares, bem maior do que o previsto por analistas, que era de 12,9 dólares. A receita líquida somou 18,6 bilhões de dólares entre julho e setembro, um crescimento de 23%. O resultado ficou acima da projeção de 16 bilhões da FECSET.
13: A Asas 2154, ticker AZZA3, informou ao mercado o recebimento de correspondência da BlackRock sobre a aquisição de participação acionária da companhia. De acordo com o documento enviado pela gestora, em 8 de outubro de 2026, as participações passaram a ser de 10.351.500 ações ordinárias, representando 5,01% do total de ações ordinárias de emissão da Asas. O objetivo é estritamente de investimento, sem a intenção de alterar o controle acionário ou a estrutura administrativa da companhia.
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14: Obrigada pela companhia. Café Express fica por aqui. Amanhã tem mais. Se cuida. 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
1: 2:08.
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1: 2:40.
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1: 15h02.
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1: Olá, ia. Bora começar o Cai no Laço. Quarta-feira, dia 14. Aqui é o Fernando. Bora começar o Cai no Laço com os fatos do dia de hoje, quarta-feira, e vamos lá. Vamos
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1: Lá no ano de 1947, Charles Iger, capitão da Força Aérea Americana, tornou-se o primeiro homem a viajar a uma velocidade maior do que a do som. Em 1987, o presidente José Sarney esteve no hospital do Inampes de Goiânia, onde cerca de 20 pessoas estavam internadas por causa da contaminação do césio 137. Em 1994, o Prêmio Nobel da Paz, ele foi dividido entre Yasser Arafat, presidente da Organização para a Libertação da Palestina, Yitzhak Rabin, primeiro-ministro de Israel, e Shimon Peres, ministro das Relações Exteriores de Israel. Em 1066, cara, o normando Guilherme, o conquistador, derrotou o anglo-saxão Haroldo II. Em 1933, o chanceler Adolf Hitler anunciou a retirada da Alemanha da Liga das Nações e da Conferência de Desarmamento em Gênova, na Itália. Em 1952, em uma cerimônia simples no Palácio Joaquim, residência do cardeal arcebispo do Rio de Janeiro, foi criada a Conferência Nacional dos Bispos do Brasil. Em 62, um avião U-2 americano fotografou mísseis de médio alcance soviéticos que poderiam levar ogivas nucleares em Cuba, iniciando a crise dos mísseis. Em 64, Martin Luther King recebeu o Prêmio Nobel da Paz. O que mais importante? Em 88, José Sarney embarcou para uma visita oficial à União Soviética. Em 91, milhares de búlgaros... Ah, isso aqui não importa. Em 1994, um surto de ebola atingiu o Gabão. O vírus, que provoca hemorragia interna, matou 90% dos infectados nas primeiras horas. Quem faz aniversário é o rapper Yusher, o Kiko Zambian, que cantor e músico, né? A atriz Carla Camurati, também o estilista Ralph Lauren. Hoje estamos comemorando o Dia Nacional do Meteorologista, parabéns a vocês, o Dia Nacional da Pecuária e o Dia Mundial do Careca.
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1: E vamos lá, conferindo aí a nossa programação, segue.
5: Machuca.

Uma operação de buscas terminou com alívio para a família dos Estados Unidos, né? Uma cadela farejadora ajudou a localizar um menino que estava desaparecido em uma área de mata no estado de Maryland. Mais de 30 policiais participaram das buscas com apoio de equipes especializadas em cães farejadores. A cadela e o policial que a acompanhava percorreram quase 5 quilômetros enfrentando vegetação fechada, espinhos e terrenos difíceis. A criança foi localizada entre os arbustos, perto de uma estrada movimentada. O momento do encontro ficou registrado na câmera que o policial carregava no uniforme. Segundo as autoridades, o menino não apresentava ferimentos aparentes e foi entregue à família em segurança. Um final feliz que também mostra a importância dos cães treinados para poder ajudar em operações de resgate.

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0: aí, já mandou seu WhatsApp aí pra nossa programação. Tá esperando o quê? É hora de mandar alô, aquele abraço pra Lavínia. O Túlio também tá na sintonia. A Estela, obrigado. Alô, Gael, aquele abraço. Que alegria ter vocês acompanhando a gente aí, viu? Rádio Oriente FM, obrigado pela sua audiência.
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0: 15 horas e 21 minutos.
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0: Quinze horas e 25 minutos.
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Muito obrigado, gente! Obrigado pela presença, obrigado pela energia de vocês, obrigado pelo carinho. Obrigado por estar aqui com a gente em mais um dia especial, mais uma noite especial. Que Deus abençoe nossos fã-clubes, nossos amigos, nossos familiares. Muito obrigado por somar com a gente toda essa noite.

0: a gente segue por aqui com muita música boa.
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0: Essa é a trilha sonora da sua programação. Vamos lá, continua.

Que bom que você está acompanhando o nosso programa com muita música boa, muitas informações também, né, do Brasil e do mundo. E as suas participações através do WhatsApp, vai mandando aí, porque daqui a pouquinho rola aquele salve, daqui a pouquinho vai rolar aquele super alô.

0: Haja vida, a programação continua por aqui. Agora é hora de mandar aquele abraço especial para quem tá na sintonia, o Dante. A Celine também tá junto com a gente, valeu, Otávio e a Ayla. Fiquem com a gente porque tem muita coisa boa pela frente.
1: Vamos lá, uma rápida parada, já tem mais.
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1: 15 horas e 43 minutos.
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0: E vamos lá, conferindo aí a nossa programação, segue.
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0: Música boa pra você é aqui na nossa programação.

0: Gustavo Mioto, senhoras e senhores.
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Menino de apenas 10 anos surpreendeu ao conquistar o terceiro lugar no vestibular de Engenharia Mecânica da Universidade de Fortaleza, no Ceará. O nome dele é Marcelo Gomes Viana Lopes, conhecido como Marcelinho, natural da Bahia. O estudante está no sétimo ano do ensino fundamental e já reúne mais de 150 medalhas em Olimpíadas Científicas. Segundo a família, começou a ler e escrever aos 2 anos. Seu grande sonho é se tornar astronauta. Apesar da aprovação, o Marcelinho ainda precisa concluir o ensino médio para poder entrar na faculdade. Por enquanto, a participação do vestibular valeu como experiência e como incentivo para continuar estudando, né? E a rotina dele também tem espaço para a infância, claro. Além dos livros, o Marcelinho gosta de videogame, natação, jiu-jitsu e também de brincar com a cachorrinha da família.

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0: os abraços não param, não param e não param. Mandar aquele abraço bacana, cheio de carinho pra Maíra, também o Rômulo, a Serena, o Luan também tá na sintonia junto com a gente. Obrigado pelo carinho. Vocês fazem parte dessa nossa turminha querida.
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1: 16 horas.
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4: 16:04.
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0: E vamos lá, sequência de músicas por aqui, não para.
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0: você.
1: É a música mais gostosa no seu rádio. Obrigado pela audiência. Continue participando aí através do WhatsApp, porque daqui a pouquinho vai rolar aquele salve. Daqui a pouquinho vai rolar aquele alô pra quem tá acompanhando a nossa programação. Obrigado aí pela audiência. Vamos lá, a música continua.

0: Água Boa de Minas, você de Encruzilhada na Bahia e também Itabuna na Bahia, ouvindo a gente. Obrigado pelo carinho, obrigado pela sintonia de cada um de vocês. Essa é a Oriente, um Brasil de audiência, meu amigo.
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0: Muitos e muitos alôs para quem tá na sintonia pelo WhatsApp. Alô, alô, Cassiano, Amélia, Fabrício, Noemi também. Recebam aquele abraço do tamanho da nossa alegria de ter vocês na audiência, viu?
1: Pessoal, bora fazer uma pausa e eu volto já já com mais uma super sequência. Me espera que eu espero você também.
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5: A Oriente FM informa a hora certa.
6: Oriente FM.
5: 16 horas e 20 minutos.
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0: E quem viveu os anos 90 provavelmente lembra dos tênis Keds, né? Os modelos de lona com solado de borracha e visual simples, que fizeram sucesso naquela época e agora estão de volta ao mercado brasileiro. A marca retomou as vendas no país por meio de uma parceria com a rede World Tennis. Os produtos estão sendo distribuídos em lojas da rede e também pelos seus canais de venda pela internet. Entre os modelos anunciados está um dos clássicos da marca, com preço de R$ 230. Outro modelo com solado mais alto foi divulgado por R$ 260. Criada em 1916, a Keds completa 110 anos em 2026. E a volta ao Brasil traz uma dose de nostalgia para quem usou esses tênis e apresenta os modelos de uma nova, né? Ou para uma nova geração.
1: Se você não participou ainda, vamos anotar aí o nosso WhatsApp: 33 99709-6596. Esse é o WhatsApp da Oriente FM. Participa aí.
0: 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E vamos lá, conferindo aí a nossa programação. Segue.

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aquela música maravilhosa que você gosta, rola aqui na nossa programação. Nosso muito obrigado pelo seu carinho, pela sua audiência. Continue pedindo a tua aí através do nosso WhatsApp. Daqui a pouquinho a gente vai mandar aquele alô pra galera toda que tá na sintonia aí. E claro, sua canção também rola aqui na nossa programação, né? Muito bom saber que você tá aí. Esteja você em casa, no seu trabalho, esteja você aí dando uma caroninha pra gente no teu carro, no teu caminhão. Nosso muitíssimo obrigado pela tua audiência. Vamos lá, a programação não para.

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2: Essa música apaixonada, viu, Cezinho?
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0: não pode fazer mais nada hoje em dia, gente. É.
1: E os alôzinhos não podem parar, né? Maior abraço agora vai pra Yasmin, que tá na sintonia junto com o Natan. Obrigado pela audiência também, a Clarice. O Benício também tá acompanhando a gente. Uma ótima companhia aí pra deixar o nosso dia ainda melhor. Obrigado pelo carinho, já já tem mais alô.
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8: 16 horas e 42 minutos.
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0: 16:46. Cai no laço. Programação sensacional pra você que tá curtindo aí a gente. Nosso muito obrigado pela sua audiência. Já participou do programa? Manda o WhatsApp aí pra rádio, fica à vontade. Daqui a pouquinho a gente vai mandar aquele super alô pra todo mundo aí na sintonia. Pede sua música, manda abraço, mostra que você tá na sintonia. Se você ainda não acessou as nossas páginas nas redes sociais, acesse e participe também. Dá um like lá pra gente, siga a gente nas nossas redes sociais. Vamos lá, a programação segue. 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
0: E vamos lá, porque por aqui é só música boa.

aquela música que você gosta, na melhor programação do seu rádio. Você participa, você pede, a gente, né, vai anotando aqui os pedidos musicais, mandando para o programador e a qualquer momento rola na nossa programação. Vamos nessa, a música continua.

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1: E aquele abraço sensacional para quem tá na sintonia da nossa programação, para você que tá aí do outro lado, alô, alô. Olha, abraço pro Érico, abraço também para Celina, pro Tobias e para Dália. Onde quer que vocês estejam, recebam o nosso carinho aí do outro lado.
2: E uma parada rápida, né? Voltamos em instantes.
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1: 17 horas.
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0: 17h04.
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3: Vamos lá então, começando mais uma edição do Babados e Fofocas, quarta-feira, dia 14. 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
3: A dica de hoje, Gi, manda.
5: Diquinha de beleza, Fernando. Um truquezinho aí pra você que vai sair na correria. O cabelo tá encebado, cheio de óleo, de gordura. Não deu tempo de lavar, o compromisso apareceu de última hora. Não tem shampoo a seco, não dá tempo de ir no mercado comprar um shampoo a seco,
3: shampoo,
5: né?
3: Shampoo a seco.
5: É, então eu tenho um produtinho pra gente dar uma disfarçada. Como se fosse um shampoozinho a seco, tá? Um ingrediente, inclusive, alimentício, Fernando. Pra te ajudar aí nesse momento de correria.
3: É, mas aí no final do dia, por favor, minha senhora, lave seu
5: cabelo. Aí depois do compromisso, você faça o favor, né?
3: Vamos lá, primeira fofoca.
5: Então, Fernando, tô aqui no R7 Entretenimento e a Fer de Cauã Raymond chama atenção ao seguir a filha do ator, né? Que é 6 anos mais nova que ela apenas. Será que tá ficando sério? A suposta Fer do Cauã Raymond parece que tá dando mais um passinho ali na direção da família do ator, né? A Pietra, apontada aí como novo integrante amoroso, né? Aí, interesse amoroso, digamos assim, do galã, começou a seguir a Sofia Massafera, né? Que é filha do ator com a Grazi Massafera, né? No Instagram. Só tem um detalhe. A Sofia ainda não retribuiu o flow. E aí, será que tem alguma treta acontecendo, né? O que realmente chamou atenção foi a diferença de idade entre as duas. A Pietra, ela tem 20 anos. E a Sofia, que é filha do ator, tem apenas 14. Ou seja, a suposta madrasta é apenas 6 anos mais velha que a filha do ator. Eita coisa!
3: Boa! Ótima quarta-feira pra você. Daqui a pouquinho tem mais fofoquinha. Vamos de música?

0: Júlio Rafael.
1: Mais músicas pra você, ó, Babados e Fofocas. Daqui a pouquinho tem alô também, vai mandando seu abraço. Minha senhora, olha só a dica da Gi de hoje, ó, pra você que não pegou na abertura.
2: Truquezinho de beleza pra te ajudar aí no dia a dia da correria. Tem um compromisso de última hora, não deu tempo de lavar o cabelo. Truquezinho pra você fazer uma lavagem a seco com ingrediente alimentício que 99% das pessoas vão ter em casa.
1: É bacon que passa?
2: Não, bacon aí vai piorar a situação.
1: Vamos lá, a música continua.

0: Que delícia! Saber que você está aí do outro lado, acompanhando a nossa programação, acompanhando a gente aí pelo seu rádio, esteja você em casa, no carro ou no trabalho, agradecemos a sua audiência. 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

0: isso, muita música boa pra você, muitas informações e as fofoquinhas da Gi. Manda mais uma, Gi.
1: Agora eu vim aqui pro Entretê no spinoff.com.br, Fernando. E o príncipe Harry ainda não conseguiu se reencontrar pessoalmente com o rei Charles III desde que voltou a morar no Reino Unido, né, com a Meghan e os seus dois filhos. Segundo informações que foram divulgadas pelo Page Six no último dia 10, a ausência de um encontro tá relacionado à agenda do monarca, né, que permanece na Escócia, e é também alguns novos desgastes familiares, né? Apesar da distância, pai e filho teriam conversado por telefone diversas vezes aí nas últimas semanas, né? Fontes próximas à família real afirmam que existe, sim, o desejo de reconstruir a relação, mas a exposição pública das conversas em uma recente publicação envolvendo a princesa Diana também dificultaram esse tipo de aproximação. Será que vai? Eu acho que pode acontecer uma aproximação mais, assim, de aparência, sabe? Mas falar que é aquilo, eu acho que não. No meu ponto de vista, né, gente? O ponto de vista da Gi.
0: É, já que tem mais pra você.
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5: A Oriente FM informa a hora certa.
3: Oriente FM.
6: 17 horas e 18 minutos.
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5: 17:21.
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0: 17:22.
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0: O programa por aqui vai seguindo. E como é bom saber que você tá aí junto com a gente na 98,3.
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0: Ótima quarta-feira, dia 14, e a fofoca.
2: E a Bianca Biancardi, irmã da Bruna Biancardi, saiu em defesa da influenciadora no último sabadão, dia 10, após a cantora Bruna Amber afirmar que recebeu uma notificação extrajudicial por causa das comparações com a esposa de Neymar. Em um comentário no Instagram, a Bianca contestou as críticas das irmãs, a irmã, né, e apresentou a sua versão ali sobre o desentendimento. A manifestação aconteceu depois que uma internauta criticou a atitude da companheira do jogador, né? Alegando que ela teria exagerado na reação e poderia ter enviado uma mensagem amigável à artista, né? Bianca, por sua vez, negou qualquer excesso e afirmou que a abordagem ocorreu de maneira respeitosa. Olha, ninguém se passou, respondeu a irmã de Bruna, antes de alegar que Amber permitia que espectadores a confundissem com a influenciadora durante transmissões ao vivo, né? Segundo ela, a cantora teria recebido uma comunicação cordial sem que houvesse qualquer conflito entre os representantes das duas partes, né? As declarações apresentam uma versão diferente da relatada por Amber, que nega, né, ter utilizado propositalmente a semelhança física com Biancardi pra se promover. Eu não sei, gente, eu acho que todo mundo quer um pezinho ali na fama, né?
0: Daqui a pouquinho a gente traz mais uma. Vamos de música agora.

0: Muita fofoca boa pra você. E a dica da Gi, minha senhora, presta atenção, hein?
1: Isso, um truquezinho que vai te salvar. Uma espécie de shampoo a seco com um único ingrediente.
0: Torresmo, né?
1: Não.
0: A gordura da banha do porco pra vazar.
1: Misericórdia.
0: Você já usou essa dica? Já fez a teste?
1: Já fiz essa dica. Com o irmão desse produto, não alimentício, um outro.
0: Tá, mas vai ficar cheiroso o cabelo, pelo menos.
1: E vai ficar sem cheiro, na verdade.
0: Ah, então tá. Vamos lá, o programa segue.

0: isso, o Babados e Fofocas continua na sua quarta-feira, dia 14. E manda mais fofoca, Gi.
1: Ih, gente, Vini Júnior não perdeu tempo, não. Tô aqui na aba da Fabíola do R7 Entretenimento e o namoro com a Virgínia Fonseca chegou ao fim. O jogador parece ter pisado fundo no acelerador pra poder remover as lembranças das redes sociais. Pois é, o craque do Real Madrid, né, apagou uma das fotos que tinha com a influenciadora num carrossel de registros do GP da Espanha de Fórmula 1, realizado em Madrid, gente. É, você pode olhar aí no Instagram dele que você não vai achar mais, não. Antes da publicação, né, começava uma imagem do Vini ao lado da Virgínia e do piloto, né, Lewis Hamilton. E agora a primeira foto é do jogador sozinho no evento, ou seja, apagou a foto que estavam os três juntos, né, na pista. Os carros disputam cada segundo nas redes sociais. Pelo visto, o Vini Júnior também não quis ficar pra trás, não, e tratou de tirar a foto da ex.

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0: Vamos lá, vamos seguindo, já estamos de volta. É rápido o intervalo, né?
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0: E a G trazendo mais fofoquinha.
3: E o Arthur Aguiar e a Jenny Santucci descobriram o sexo do segundo filho agora no último final de semana. O ator compartilhou no Instagram um vídeo do chá revelação que reuniu familiares e mostrou os dois sorridentes durante um momento especial, né? Eles esperam uma menina. Ah, chegou a hora da gente saber se é menina ou menina. E aí, você acertou ou errou, né? Escreveu o Arthur na legenda da publicação. No vídeo, o casal aparece ao lado dos filhos com os olhos vendados e participando de uma brincadeira com tinta. Ao final, a surpresa revelou a cor rosa, né? Confirmando que a família ganhará uma menina. Em seguida, Arthur e Jenny comemoraram a notícia com um beijo, né? A celebração chamou atenção também por acontecer poucos dias depois da influenciadora confirmar o fim do casamento com o ator, né? Apesar da separação anunciada recentemente, os dois apareceram juntos e sorridentes na comemoração. Até o momento, porém, eles não confirmaram aí uma possível reconciliação. Lembrando também que o anúncio do término aconteceu tipo 2 ou 3 meses depois do casamento oficial. Então, assim, o negócio ali tá meio complicado ainda.
0: Boa, daqui a pouquinho tem mais pra você, minha senhora. Vamos lá, a música não para.

0: sensacional. Esse é o nosso Babados e Fofocas. Dentro de mais alguns minutos tem a dica da Gi, minha senhora, pra você que tá na correria do dia a dia. Mas por que que não dá tempo de lavar o cabelo? É tão demorado assim lavar o cabelo?
1: É, né? Normalmente é porque o cabelo não é só lavar, você tem que finalizar. Então você vai ter que secar, às vezes você vai ter que escovar. Ah. Quem é cacheada vai ter que finalizar ele, né? Então às vezes surgiu assim um compromisso em cima da hora. Ah, eu vou ter que ir em tal lugar que eu não ia ter que ir e não dá pra ir com esse cabelo. Então você recorre a essa diquinha caso você não tenha um shampoo a seco na tua casa.
0: É, mulher é muito cheia de problema, né? Não é igual homem,
1: não
0: né?
1: Não é problema, são detalhes.
0: Sim, mas você vai lavar o cabelo, você fica lá uma hora só pra ajeitar o cabelo depois de lavar.
1: É meio que isso.
0: Vamos lá, o programa segue.
2: Olha essa história.

0: sensacional, é uma atrás da outra. Fala a verdade, é só música boa aqui na nossa programação, na programação da Oriente. Aliás, só lembrando, né, você que tá aí na sintonia, que você pode mandar um WhatsApp aqui pra nossa programação e pedir a sua música. O número do nosso WhatsApp é 33997096596. Também através da nossa página no Facebook, que é o www.facebook.com/RedeOrienteFM. Vai lá, segue a gente. Caio Laço.
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1: Esse é o nosso Babados e Fofocas. Como passa rápido. Bom, Gi, vem pra cá. Traz a dica do dia que tem muita gente curioso pra saber.
2: Bora pra dica do dia, então. Truquezinho, né? Como fazer um shampoo a seco caseiro aí pro seu cabelo oleoso. Pra você, assim, de última hora não tem um shampoo a seco. O que que eu faço, Gi? Preciso sair, não dá tempo de lavar o cabelo. Você vai usar amido de milho. A famosinha maisena, gente. Então, surgiu um compromisso de última hora, a raiz do cabelo tá oleosa, não dá tempo de lavar. Polvilhe uma pitada de amido de milho na raiz do cabelo. Espera 2 minutinhos e escova bem, tá? Se o seu cabelo for escuro, misture o amido com um pouquinho de cacau em pó, ou não, depois é só você bater ali a escova na hora que você pentear, ou um secador, tá? Que já vai apagar esse esbranquiçado da raiz, digamos assim. Por que que isso vai funcionar? O amido de milho, gente, ele tem uma altíssima capacidade de absorção por capilaridade. Então, ele vai sugar o excesso do sebo, da oleosidade que tá ali no seu couro cabeludo, né? Sem deixar aspecto pesado. Então, funciona assim, sensacionalmente, como um shampoo a seco.
1: Olha aí! Você já fez pra experimentar?
2: Então, eu falei que eu fiz com o primo dele, né? Então, assim, eu não fiz com a maisena. Eu fiz com talco. Talco de bebê também serve, ó. Duas dicas em uma, hein, Fernanda?
1: Mas não fica branco o cabelo?
2: Então, aí depois que você bate, igual eu falei, né? Você bate, não fica branco, não.
1: Ah.
2: Dá até pra soprar um secadorzinho, assim, de leve também, pra tirar o excesso, caso seja necessário, né? Pra cabelo escuro. Cabelo claro nem percebe.
1: Boa. Tá bom, então. Vale a pena pelo menos testar.
2: Com certeza.
1: Valeu.
2: Valeu.
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0: 18 horas.
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2: O anjo do Senhor anunciou a Maria, e ela concebeu do Espírito Santo. Ave Maria, cheia de graça, o Senhor é convosco. Bendita sois vós entre as mulheres, e bendito é o fruto do vosso ventre, Jesus. Santa Maria, Mãe de Deus, rogai por nós, pecadores, agora e na hora de nossa morte. Amém. Rogai por nós, Santa Mãe de Deus, para que sejamos dignos das promessas de Cristo. Oremos. Infundi, Senhor, como vos pedimos, a vossa graça em nossas almas, para que nós, que pela anunciação do anjo, vimos ao conhecimento da encarnação de Jesus Cristo, vosso Filho, por sua paixão e morte, sejamos conduzidos à glória da ressurreição, pelo mesmo Cristo, Senhor nosso. Amém.
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3: Pai, hoje eu não vim pedir riqueza, não vim pedir que a estrada seja fácil. Eu só vim pedir que o Senhor não solte minha mão. E Maria, mãe que conheceu a alegria e também conheceu a dor, leve esta oração até Jesus.

cheia de graça. O Senhor é contigo, eu sei. Bendita és entre todas as mulheres, bendito é o fruto que carregaste, o Rei.

Pai nosso, perdoa as minhas ofensas, as que o mundo viu, e aquelas que somente o Senhor conhece. Ajuda-me a perdoar quem deixou marcas em mim. Não me deixa cair em tentação. Livra minha família do mal. Livra meus filhos. Livra minha casa. E quando minhas palavras terminarem, que Maria continue rezando comigo.

0: Apenas Pai Nosso, e sei que o céu vai me escutar. Que estas duas orações caminhem comigo.
1: Pai Nosso,
0: escuta esta oração. Ave Maria, segura minha mão. Pai Nosso que estás no céu, cheia de graça, quando eu não souber mais orar, que estas palavras falem por mim. Amém. Amém.
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11: 18 horas e 10 minutos.
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0: Alô, alô, alô, hein? Às vezes a gente precisa olhar para dentro antes de apontar o dedo para fora. Se você reclama de todo mundo, se você encontra defeito em todo mundo e nunca dá chance para alguém se aproximar, cuidado. Talvez parte do problema esteja nas suas atitudes e não apenas nos outros, hein? Estar sozinho ou ter poucos amigos não significa que exista algo errado com você. Cada pessoa tem o seu jeito, suas dores. Cada pessoa tem o seu tempo. Mas uma coisa é gostar de sossego. Outra é afastar-se das pessoas porque ninguém parece bom o suficiente para você. Ninguém é perfeito. Nem quem está ao seu lado, nem você. Conviver exige paciência, respeito, disposição para poder ouvir. Exige também reconhecer quando a nossa palavra machuca, quando o nosso julgamento é injusto e quando o orgulho fecha uma porta que poderia trazer uma boa amizade. Antes de dizer que ninguém presta, pergunte: como é que eu tenho tratado as pessoas? Como é que eu tenho ouvido? Ou só criticado? Eu tenho oferecido o respeito que eu espero receber? Ainda dá tempo de mudar, hein? Começa com um cumprimento, uma conversa, um pedido de desculpa. E se aproximar das pessoas estiver difícil, buscar apoio também é um gesto de coragem, tá? A mudança que você espera nos outros, na verdade, tá em você. Fernando Leme, motivacional. Olha, você pode continuar participando aí, mandando seu WhatsApp para nossa programação. O número é 33997096596. Essa é a Rádio Oriente FM. Manda aí o seu WhatsApp pra gente, vai lá.
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0: Música boa pra você é aqui na nossa programação.

0: atrás da outra. Menos intervalos, mais música boa, muita informação do Brasil e do mundo, muitos alôs também. Vai mandando seu WhatsApp aí pra gente. Aqui você fica muito bem informado e ouvindo a melhor programação musical. E a música não para. Vamos lá.
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0: Muitos abraços, abraços especiais para a Alicia, o Cássio, também a Ariane e o Inácio. Muito obrigado por deixarem a nossa programação fazer parte do dia de vocês, tá bom?
1: Segura uns minutinhos aí que eu já volto.
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8: 18 horas e 24 minutos.
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0: 18h28.
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0: 30 anos depois da morte de Renato Russo, suas músicas continuam fazendo parte da vida de milhões e milhões e milhões de brasileiros e da nova geração também. O levantamento do ECAD, órgão responsável pela arrecadação de direitos autorais, mostrou que Tempo Perdido foi a composição do artista mais tocada publicamente no Brasil nos últimos 5 anos. Na sequência, aparecem a música Será e também Pais e Filhos, outros grandes sucessos da Legião Urbana. Tempo Perdido também lidera entre as músicas aí do compositor com mais gravações. São 91 versões cadastradas, meu amigo. Renato Russo morreu em outubro de 1996, aos 36 anos. Mas as suas canções seguem nas rádios, nos shows e também na memória de quem cresceu ouvindo a banda. Um repertório que atravessa gerações e continua conquistando novos ouvintes.
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0: Respira fundo aí, curte o que vem agora, porque é só música boa.

maravilhoso e que dia sensacional. Porque você está aí acompanhando a nossa programação. Nosso muito obrigado pela sua audiência. É muito bom saber que tem assim, ó, um monte de gente ouvindo a gente por toda a cidade. Obrigado pelo carinho, muito obrigado pela sua sintonia. Vamos nessa, a música não para.

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0: é ter vocês junto com a gente. Obrigado pelo carinho, obrigado pela sintonia. Hora de mandar alôzinho para quem tá na sintonia da nossa programação. Vamos fechando essa rodada aqui de abraços com o Dário, muito obrigado. A Melina também tá na sintonia, Ulisses e a Flora, obrigado pelo carinho, viu? Tá lá no centro acompanhando a gente lá de casa. Continuem com a sintonia da gente aí e aproveitem bastante a nossa programação.
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0: 18h42.
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3: 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Ele quer voltar à cena do crime.
2: Ele voltou e o crime voltou também.
4: O Brasil ficou entre os 10 países mais perigosos do mundo.
5: Em 2025, o Brasil bateu recorde pelo quarto ano seguido no número de feminicídios.
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0: 18:47.
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2: Uma visita simples, mas cheia de carinho, emocionou as redes sociais. No interior da Bahia, seu Nezinho, ele saiu do trabalho na roça e foi até a clínica onde a neta trabalha como médica. Mesmo cansado, levou uma marmita e fez questão de entregar o almoço pessoalmente. A neta, a Vanesca, ela contou que o avô sempre acreditou nela e foi uma das pessoas que mais incentivaram os seus estudos. Segundo a médica, ele não teve as mesmas oportunidades, mas ele aprendeu sozinho a ler e escrever e tem muita facilidade para poder fazer contas de cabeça. O vídeo da visita voltou a ganhar destaque na internet. Para Vanesca, a presença do avô é motivo de orgulho. Uma história que mostra como o apoio da família pode acompanhar uma pessoa desde as brincadeiras da infância até a realização de um grande sonho.
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0: E vamos lá, se prepara aí porque tem muito mais sucesso chegando.

Sensacional, tá vendo aí, né? Só musicão pra quem tá acompanhando a nossa programação nesse dia maravilhoso. Continue participando da nossa programação, porque daqui a pouquinho eu vou mandar aquele alô sensacional pra você. Vamos lá, a música continua.

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2: Bora, Rio de Janeiro!

0: Que é isso, Rio de Janeiro?
1: Sensacional, programação incrível. E agora é hora de mandar alô, agora é hora de mandar abraço. Um abraço caprichado pro Ítalo, que tá na sintonia, a Mirella também, a Valentina e a Eloá. Obrigado pelo carinho, pela companhia da nossa programação aí, tá?
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1: Está no ar a Voz do Brasil. As notícias do governo federal que movimentaram o país no dia de hoje.
2: Olá, boa noite.
0: Boa noite para você que nos acompanha em todo o país.
2: Quarta-feira, 14 de outubro de 2026.
0: Vamos aos destaques do dia.
2: Brasil regulamenta marco legal dos jogos eletrônicos.
0: Ideia é estimular a inovação, a formação profissional e fortalecer a produção brasileira de games.
2: Nova regra traz ainda plataforma pública e gratuita para catalogar, divulgar e promover jogos nacionais. Graziele Bezerra.
3: E para ampliar a formação de profissionais para a indústria de jogos eletrônicos, o Ministério da Educação vai ofertar vagas para cursos de graduação na área de jogos digitais.
0: Outubro Rosa alerta para a prevenção do câncer de mama.
2: Agora, planos de saúde devem cobrir mamografia quando houver indicação clínica, mesmo antes dos 40 anos. Luana Karen.
4: A mamografia é o melhor exame para a detecção precoce do câncer de mama. A partir dos 40 anos, as mulheres devem fazer mamografia anualmente.
0: Micro e pequenas empresas devem ficar atentas aos prazos para escolher o regime tributário de 2027.
2: Quem deseja entrar ou retornar ao Simples Nacional tem até amanhã para solicitar a opção.
0: Ainda tem dúvidas? Vamos falar da mudança e opções para você saber o que é melhor para o seu negócio.
2: Hoje na apresentação da Voz do Brasil, Luciano Seixas e Mariana Jungmann.
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2: Computadores, consoles, celulares, por todos esses meios é possível ter acesso a algum jogo eletrônico.
0: E para desenvolver esses games, que muitas vezes consomem horas da nossa atenção, é preciso juntar muita arte à tecnologia.
2: E todo esse trabalho agora faz parte do marco legal dos jogos eletrônicos, que vai regulamentar o setor.
3: O governo assinou nesta quarta-feira o decreto que regulamenta o marco legal dos jogos eletrônicos no país. A medida amplia o fomento ao setor, incentiva a formação de profissionais e promove os jogos brasileiros dentro e fora do país. O Brasil é o maior mercado latino-americano de games e está em quinto lugar no ranking de população online, com uma estimativa de 105 milhões de jogadores, segundo dados da Abra Games, a Associação Brasileira das Desenvolvedoras de Jogos Digitais Eletrônicos. O presidente da associação, Rodrigo Terra, acredita que a regulamentação vai ampliar o mercado e contribuir com a economia.
5: A pauta de videogame é uma pauta transversal, ela é pauta de cultura, mas ela é pauta de tecnologia, ela é pauta de desenvolvimento econômico e comércio. E é pauta também da fazenda, da receita. Só que agora a gente começa também a jornada, a próxima fase, né? O próximo boss fight é a gente poder categorizar tributariamente, né? Como é que vai ser agora esse setor, que agora ele é reconhecido como um setor único, não só atrelado à tecnologia, como é hoje também.
3: Dados da pesquisa Game Brasil divulgaram neste ano, apontam que cerca de 36% dos que consomem games no Brasil têm entre 14 e 29 anos. Outro recorte mostra que 25 milhões de gamers têm algum tipo de deficiência. Para o criador de conteúdos, Fabrício Ferreira, da Able Gamers Brasil, ONG voltada para a acessibilidade em jogos eletrônicos, a regulamentação e o fomento previstos no decreto vão contribuir para a acessibilidade no setor.
6: A gente fala muito sobre videogames, sobre jogos como um mercado pela questão do dinheiro financeiro, a gente fala muito sobre arte, mas o videogame hoje, ele é uma ferramenta muito forte de socialização. A gente tem uma grande parte da população PCD no Brasil que muitas vezes não pode sair de casa. E os videogames, ele além de ser uma forma de arte, ele também permite que essa pessoa viva experiências que muitas vezes a gente nem dá bola para essas experiências. É algo cotidiano para
3: a
6: gente.
3: A ministra da Cultura, Margareth Menezes, afirma que os jogos eletrônicos deixam de ser considerados apenas softwares e passam a ser vistos como produtos culturais.
7: E essa é uma mudança fundamental porque permite que os jogos brasileiros acessem instrumentos de fomento já consolidados, como a Lei do Audiovisual, a Lei Rouanet, o Fundo Setorial do Audiovisual, sexual, além de reconhecer o seu papel na educação, na saúde, na formação de juventudes e na qualificação profissional na geração de emprego e renda.
3: O decreto institui ainda o Game Brasil, plataforma pública e gratuita para catalogar, divulgar e promover jogos brasileiros, indicando onde estão disponíveis. E para ampliar a formação de profissionais para a indústria de jogos eletrônicos, o Ministério da Educação vai ofertar, a partir do ano que vem, 230 vagas para cursos de graduação na área de jogos digitais em 5 universidades federais nas 5 regiões do país. Reportagem Graziele Bezerra.
0: Em 2027, a reforma tributária entra numa nova fase.
2: É quando as microempresas e as empresas de pequeno porte começam a recolher a contribuição sobre bens e serviços, CBS, e o imposto sobre bens e serviços, IBS.
0: Entre os prazos estabelecidos, um vence amanhã, dia 15 de outubro. É quando os empresários devem informar se desejam permanecer ou optar pelo Simples Nacional, o atual sistema para o recolhimento de tributos.
2: Para explicar melhor essas mudanças, a gente conversa agora com o repórter Nazi Brum. Boa noite, Nazi.
8: Olá, boa noite, Mariana, Luciano, e boa noite, ouvintes da Voz do Brasil. Pois é, a reforma tributária deve ser concluída em 2033, mas a partir de 2027, as microempresas e empresas de pequeno porte começam a recolher o IBS e o CBS, que vão substituir 5 impostos: PIS, COFINS, IPI, ICMS e ISS. O primeiro passo para isso é que essas empresas optem até amanhã pelo Simples Nacional, um sistema que já existe, que facilita o pagamento de impostos. Após isso, as empresas que estiverem no Simples Nacional vão optar se desejam pagar o IBS e o CBS dentro do Simples ou de forma separada. E essa opção deve ser feita até o dia 30 de outubro.
0: Agora, isso quer dizer então, Nazi, que as empresas, as microempresas e as empresas de pequeno porte vão poder pagar esses dois impostos de duas formas diferentes?
8: Exatamente, Mariana. E o coordenador de tributos sobre a renda, patrimônio e opções financeiras da Receita Federal, Gustavo Salvador, Tom falou um pouco sobre essas mudanças.
9: O Simples Nacional, ele não acabou, ele continua sendo um regime fundamental para as micro e pequenas empresas. A grande novidade da reforma tributária é que o empresário passa a decidir se prefere manter o IBS e CBS dentro do DAS ou se prefere no regime regular de débitos e créditos. Então, estamos nesse período agora super importante de opções e decisões de todo mundo, né, para que todos consigam fazer as suas decisões que melhor podem fruir desse novo mundo tributário que a gente vai ter agora.
8: Olha, o empresário que optar pagar o IBS e CBS fora do Simples Nacional estará aderindo automaticamente ao Simples Nacional híbrido e o pagamento será feito dentro do regime regular. Sobre esse assunto, a gente tem aqui a dúvida de uma ouvinte. Vamos ouvir.
10: Olá, boa noite. O meu nome é Iraneia Rego. Eu trabalho no ramo de moda, eu vendo roupa. E eu queria fazer uma pergunta. Quem já é do Simples e possui algum termo de exclusão, precisa fazer a opção novamente?
8: Pois é, quem vai responder é o coordenador da Receita Federal, Gustavo Salton.
9: Precisa sanar eventual problema que teve com o Simples Nacional e possui agora até 15 de outubro para fazer novamente essa opção para o ano que vem, após ter sanado eventual situação que ficou impeditiva para o regime.
8: O Gustavo Salton também vai responder a uma dúvida da Sandra Júlia. Ela é dona de um salão de beleza, trabalha direto com o consumidor e também com outras empresas. E ela quer saber qual sistema é mais vantajoso para pagar os novos tributos.
11: Eu estou meio perdida se eu fico só no Simples Nacional ou se compensa para mim mudar para outro sistema ou ficar só no Simples ou ter os dois, eu não sei.
9: Geralmente, as empresas que tratam diretamente com o consumidor final, elas vão fruir melhor do Simples puro, que a gente chama, né? No entanto, é necessário verificar o caso concreto, quem são os seus fornecedores, parceiros e clientes, para ter certeza a respeito do que vale mais a pena. Então, muito importante aí cada um fazer a sua conta, né? Tem uma conta individual aí de cada empresa que é importante cada um estar atento.
8: Então, Mariela, Luciano, para resumir, microempresas e empresas de pequeno porte têm até amanhã para optar pelo Simples Nacional e até o dia 30 de outubro para decidir se pagam os novos tributos dentro desse sistema ou pelo método convencional.
2: Nazi, e se após fazer a opção, o empresário mudar de ideia, ele pode desistir?
8: Pode sim, Luciano. O sistema vai abrir um prazo específico de 3 de novembro a 20 de dezembro de 2026 para que qualquer pessoa desista da opção feita, tanto para o Simples Nacional quanto para o sistema híbrido. E o contribuinte pode tirar todas as dúvidas sobre esse processo na Receita Federal. Basta ter uma conta na plataforma gov.br e entrar em servicos.receitafederal.gov.br. Mariana, Luciano.
0: Obrigada, Nazi Brum, pelas informações ao vivo aqui na Voz do Brasil.
2: Quer saber quanto sua rede de ensino tem previsto para investir na educação?
0: O painel de financiamento do novo PAR foi atualizado e agora também traz informações sobre os repasses do Fundeb, o Fundo de Manutenção e Desenvolvimento da Educação Básica e de Valorização dos Profissionais da Educação. Feitos esses repasses feitos nos últimos 12 meses.
2: Pela plataforma é possível consultar os recursos previstos para cada rede, acompanhar receitas e despesas da educação básica e verificar os saldos de programas.
12: Você sabia que é possível consultar informações do Fundeb de forma rápida e prática? O Ministério da Educação acabou de atualizar o painel de financiamento do novo Plano de Ações Articuladas, o Novo PAR. Agora é possível acompanhar pela plataforma os valores previstos para cada rede de ensino, considerando fontes como o Fundeb, o Fundo de Manutenção e Desenvolvimento da Educação Básica e de Valorização dos Profissionais da Educação, o Salário Educação e as receitas vinculadas ao mínimo constitucional destinado à manutenção e ao desenvolvimento do ensino. Com a última atualização, o novo PAR apresenta informações da Secretaria do Tesouro Nacional sobre os repasses do Fundeb efetivados nos últimos 12 meses. Além disso, a ferramenta também permite acompanhar a evolução das receitas e das despesas relacionadas à educação básica, bem como dos saldos acumulados de programas. O novo PAR reúne dados das principais fontes de financiamento da educação básica por meio de gráficos e tabelas e permite ainda que gestores educacionais, pesquisadores e cidadãos consultem os recursos destinados às redes de ensino e acompanhem a evolução das receitas ao longo do tempo. Todos esses dados podem ser consultados no painel de financiamento do novo Plano de Ações Articuladas, o novo PAR, disponível em novopar.mec.gov.br. Locução, Júlio César de Oliveira. Reportagem, Daniel Duarte.
0: O ministro do Meio Ambiente e Mudança do Clima, João Paulo Capobianco, retornou hoje a Manaus para acompanhar ações de combate aos incêndios florestais no Amazonas.
2: Após sobrevoar as áreas atingidas pelo fogo e reunir-se com autoridades locais, ele falou sobre a situação no estado e os próximos passos.
13: Podemos comemorar que ainda temos uma situação grave, muito grave ainda, muita fumaça, mas houve uma redução nos eventos de queimadas e incêndios, portanto nós temos um movimento positivo e há um indicativo de redução de novos focos. O novo passo agora é a investigação criminal. Nós vamos iniciar uma ação forte de investigação para identificar quem está operando esse conjunto enorme de incêndios e verificar se há uma organização por trás disso e vamos punir aqueles que forem identificados de forma exemplar para que não fique na região uma sensação de impunidade.
0: As ações são realizadas de forma integrada entre órgãos federais, estaduais e municipais para reduzir os impactos ambientais e proteger a população.
2: 330 brigadistas já foram mobilizados para atuar em apoio às equipes do IBAMA, do ICMBio e de outros órgãos federais.
0: Usar a força do futebol para combater a violência contra a mulher.
2: Com esse objetivo foi lançada a campanha Papo de Homem. No futebol, a violência não entra em campo.
14: Em dias de jogos de futebol, os casos de violência contra as mulheres aumentam 27%. Para enfrentar esse problema, o governo federal e a CBF, Confederação Brasileira de Futebol, lançaram a campanha Papo de Homem. No futebol, a violência não entra em campo. A iniciativa convoca a participação de torcedores e jogadores. No vídeo da campanha, estão reunidos jogadores presentes na convocação mais recente da seleção brasileira, como Vini Júnior.
15: No futebol, a violência não entra em campo.
14: E Rayan.
16: Violência contra as mulheres não tem desculpa.
14: A peça foi exibida durante um amistoso entre Brasil e Argentina essa semana em Recife. A proposta da campanha é utilizar a força do futebol para conscientizar o público masculino quanto à prevenção e ao enfrentamento à violência contra mulheres. Foi o que disse o ministro do esporte, Paulo Henrique Cordeiro.
17: São homens, são atletas, são jogadores da seleção brasileira que estão falando de um prisma, estão falando de um lugar de homem. Porque a questão da violência contra a mulher não é um problema sobre as mulheres, mas é um problema sobre os homens. E o homem falando sobre isso impacta, eu tenho certeza, muito mais e pode contribuir decisivamente para que esse estado de coisa possa ser extinto de toda a nossa sociedade.
14: A mensagem também é para quem acha que bebida e raiva justificam uma agressão, alerta o torcedor Marco Polo.
18: Dentro de campo, cada um responde por seus atos, fora dele também.
14: A campanha também marca o lançamento do Plano Nacional do Legado Social e Esportivo da Copa do Mundo Feminina FIFA 2027, que estabelece 4 eixos para ampliar a participação de mulheres no futebol. Vale lembrar que mulheres em situação de violência podem buscar orientação e realizar denúncias pelo Ligue 180. Em caso de emergência, devem ligar para o 190 da Polícia Militar. Reportagem Pablo Mundim.
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0: Estamos no Outubro Rosa, mês de prevenção e conscientização sobre o câncer de mama.
2: E mulheres, fiquem de olho. Os planos de saúde são obrigados a cobrir o exame de mamografia, mesmo em mulheres com menos de 40 anos.
0: A medida vale para os casos em que há indicação clínica para o exame.
2: O exame também é oferecido no SUS.
24: Ao tocar os seios, a geóloga e produtora audiovisual Laila Milani sentiu algo diferente. Ela procurou o médico e o diagnóstico foi de um nódulo benigno que precisava ser acompanhado. 6 meses depois, ao retornar para exames, descobriu que o nódulo havia evoluído para câncer de mama. Laila tinha 38 anos e nunca havia feito uma mamografia.
25: Eu não recebi nenhuma informação que abordasse esse assunto, no sentido de que a mamografia feita antes, né, poderia adiantar o meu caso, né, antecipar um diagnóstico, por exemplo.
24: Desde o começo do mês, os planos de saúde não podem mais negar a cobertura de mamografia digital para mulheres com menos de 40 anos que tenham indicação médica para a realização do exame. A mudança foi aprovada pela Agência Nacional de Saúde. Antes, os planos tinham obrigação de cobrir o exame somente para pacientes entre 40 e 69 anos. O presidente da da ANS, o Adida Mu, destacou a importância da medida.
1: A partir de agora, deve ser considerada a necessidade clínica de cada paciente. O diagnóstico precoce salva vidas. Quanto mais cedo a doença é identificada, maiores são as chances de sucesso no tratamento e de melhores resultados para os pacientes.
24: De acordo com o presidente da Sociedade Brasileira de Mastologia, Guilherme Novita, a mamografia é o melhor exame para a detecção precoce do câncer de mama. Segundo ele, a partir dos 40 anos, as mulheres devem fazer mamografia anualmente. Ele explica em quais casos a mamografia antes dos 40 anos é recomendada.
3: Existem pacientes que, por questões de risco, geralmente história familiar de câncer de mama ou ovário, ou história pessoal de câncer de mama, ou lesões pré-cancerígenas, ou história de mutação genética, elas precisam fazer mamografia antes dos 40 anos.
24: Nas últimas décadas, o câncer de mama se manteve como o tipo de câncer mais frequente entre as brasileiras, com exceção do câncer de pele não melanoma. Segundo o Ministério da Saúde, hoje, a taxa estimada é de 66 novos casos por 100 mil mulheres. Reportagem Luana Karen.
0: E o Ministério da Saúde apresenta campanha com orientações sobre acesso a consultas, exames e cirurgias pelo SUS.
2: O conteúdo explica como buscar atendimento especializado e apresenta opções de atendimento pelo Sistema Único de Saúde.
4: A dona de casa, Vanusa da Conceição, moradora da Ceilândia, no Distrito Federal, conta que o filho, de 14 anos, deslocou o joelho enquanto jogava futebol e foi levado a uma unidade básica de saúde. Após o atendimento de emergência, ela conta como foi o processo para que o filho fizesse a ressonância e outros exames específicos.
5: Eu fui até o posto de saúde, a UBS. Por volta de mais ou menos 7 dias, ele foi chamado para poder fazer a ressonância. Já peguei o resultado e agora retornarei ao médico que consultou ele.
4: Para orientar pessoas que precisam de avaliação, acompanhamento, exames ou procedimentos especializados, como Vanusa, o Ministério da Saúde lançou a campanha nacional de atendimento especializado, que reúne informações sobre como buscar consultas, exames e cirurgias pelo SUS. A iniciativa apresenta o passo a passo, desde a entrada da unidade básica de saúde até o atendimento especializado, é o que explica o diretor do Ministério da Saúde, Rodrigo Oliveira.
6: A gente tem duas grandes portas de entrada. Uma porta de entrada são as UPAs e os grandes hospitais de emergência, e também você pode buscar a unidade básica de saúde. É possível em vários locais, através do meu SUS digital, através do WhatsApp ou de outros aplicativos, você buscar atendimento.
4: Os pacientes do Sistema Único de Saúde têm diferentes possibilidades de atendimento. Para uma consulta, por exemplo, não precisam sair de casa. Eles têm à disposição a telesaúde, que permite a realização de teleconsultas e telediagnósticos. A população também pode ser encaminhada para o atendimento nas carretas de saúde, unidades móveis que oferecem serviços especializados em diferentes regiões do país. Essas unidades atendem prioritariamente onde há menor oferta de serviços especializados. Rodrigo Oliveira explica como os pacientes podem ser atendidos nas carretas.
6: Em geral, um paciente que busca uma unidade básica de saúde precisa de uma consulta especializada ou de um exame especializado, como tomografia, ele entra numa fila do município, da região ou do estado. A carreta, quando chega nessa região, ela se conecta a essa fila e faz essa fila andar mais rápido.
4: Outra opção de atendimento especializado pelo SUS é o encaminhamento de pacientes para hospitais privados e filantrópicos. Reportagem Cleide Lopes.
0: E essas foram as notícias do Governo Federal.
2: Uma realização da Secretaria de Comunicação Social da Presidência da República.
0: Com produção da empresa Brasil de Comunicação.
2: Fique agora com o Minuto do TCU. Em seguida, as notícias do Poder Judiciário e do Congresso Nacional. Boa noite.
0: Boa noite, até amanhã.
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8: 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Você vai ouvir agora notícias do Poder Judiciário.
10: STF decide afastar a inclusão das perdas inflacionárias na correção monetária dos depósitos judiciais.
11: STM realiza seminários sobre a Justiça Militar e o Tribunal Penal Internacional.
10: Para o STJ, planos de saúde não são obrigados a custear medicamentos à base de canabidiol para tratamento domiciliar.
11: Boa noite, eu sou Marcela Luiza.
10: E eu sou Walter Lima.
11: O Supremo Tribunal Federal decidiu hoje afastar a inclusão dos expurgos inflacionários na correção monetária dos depósitos judiciais.
10: A Corte entendeu que a atualização monetária deve observar índices previstos na legislação.
12: Marta Ferreira. A discussão era para definir se os depósitos de ações judiciais da época dos planos econômicos Bresser, Verão, Collor 1 e 2 tem direito à mesma correção monetária aplicada à caderneta de poupança, chamada de expurgos inflacionários. Esses expurgos correspondem às diferenças de atualização decorrentes de períodos em que os índices utilizados para corrigir valores financeiros não acompanharam integralmente a inflação. No final, prevaleceu o entendimento de que a atualização dos valores deve observar os índices previstos na legislação, sem a incorporação de diferenças decorrentes dos planos econômicos.
11: O Superior Tribunal Militar realiza entre hoje e amanhã em Brasília o seminário Justiça Militar e o Tribunal Penal Internacional, o TPI.
10: O evento reúne especialistas para discutir temas relacionados à atuação do Tribunal Penal Internacional. Marcelo Della Libera.
26: O Tribunal Penal Internacional julga pessoas acusadas de genocídios, crimes contra a humanidade, crimes de guerra e crimes de agressão. O Prêmio Nobel da Paz este ano foi para a jurista Navi Pillay, que já integrou o TPI. A presidente do Superior Tribunal Militar, ministra Maria Elizabeth Teixeira Rocha, avalia com otimismo o trabalho do TPI ao longo de mais de 20 anos de existência.
27: Eu avalio com muito otimismo, porque o Tribunal Penal Internacional foi criado exatamente para que não houvesse a repetição dos tribunais que foram formados para julgar os delitos da Segunda Guerra Mundial. E isso eu acho que é extremamente promissor e garantista, porque dá ao mundo e à sociedade das nações, né, uma estabilidade jurídica para se dizer, né, em conflitos, aquilo que se pode e aquilo que não se pode fazer. Porque até uma guerra, que é o horror e a barbárie, tem de haver regras.
26: Entre hoje e amanhã, o STM promove o seminário Justiça Militar e o Tribunal Penal Internacional, Desafios e Perspectivas da Implementação Jurídica do TPI no Brasil. O evento conta com a transmissão ao vivo pelo canal oficial do Tribunal no YouTube.
11: Plano de saúde não é obrigado a custear medicamentos à base de canabidiol para uso domiciliar sem previsão legal ou contratual de cobertura.
10: A conclusão é do STJ. Fátima Uchoa.
13: A exceção à regra é nos casos expressamente previstos em leis ou normativos específicos. Assim, a mera autorização excepcional de importação concedida pela Anvisa não impõe ao plano de saúde a cobertura obrigatória de tratamento domiciliar com canabidiol. Esse julgamento na segunda sessão, sob o regime da relevância da questão federal, ocorreu em sessão virtual e é definitivo no âmbito do STJ, pois os ministros reafirmaram jurisprudência consolidada na Corte. A decisão passa a valer para processos semelhantes em todo o país. Vale destacar que essa é a primeira vez que o STJ usou a técnica de reafirmação sob o regime da relevância da questão federal.
11: Dois dias de debates sobre sustentabilidade na Justiça do Trabalho.
10: Magistrados, servidores e especialistas vão discutir soluções para uma justiça trabalhista sustentável. Rafael Silva.
14: Entre os assuntos, eles vão falar sobre mudanças climáticas, gestão de resíduos sólidos, descarbonização e a inclusão socioprodutiva de catadores. Também estão em pauta as estratégias para a criação de planos de contingência socioambiental, além da apresentação de projetos desenvolvidos pelos próprios tribunais, o que ajuda a compartilhar boas práticas entre as unidades. O debate reforça o papel das instituições públicas diante do desafio global de atingir o carbono zero.
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11: Uma boa noite.
10: E até amanhã.
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0: Está no ar o Jornal do Senado.
1: Eu sou Paula Groba.
2: E eu sou Humberto Pinheiro.
1: E estes são os destaques de hoje do Jornal do Senado, que começa agora.
2: Senado vota fim da escala 6-1 em primeiro e segundo turno ainda hoje, segundo o presidente Davi Alcolumbre.
1: PEC da Segurança avança no Senado com maior integração e fim da saidinha para membros de facções.
2: Projeto garante às mulheres opção de viajar ao lado de outra passageira sem custo extra.
1: Boa noite.
2: Boa noite.
1: A PEC da Segurança Pública avançou no Senado e segue para votação em plenário. A proposta busca reforçar o combate ao crime organizado com ação direta do governo federal e maior integração entre as forças de segurança da União, dos estados e dos municípios.
2: O texto também prevê penas mais rigorosas para integrantes de facções criminosas, inclui o Sistema Único de Segurança Pública na Constituição e permite a criação de polícias municipais para o policiamento ostensivo e comunitário. A PEC foi concluída hoje na Comissão de Constituição e Justiça. Repórter Bruno Lourenço.
3: A Comissão de Constituição e Justiça aprovou a inclusão no texto constitucional do Sistema Único de Segurança Pública. A proposta de emenda à Constituição padroniza diretrizes nacionais e permite a criação de polícias para a guarda comunitária e ostensiva pelas prefeituras. O relator, senador Rogério Carvalho, do PT de Sergipe, acredita que a grande inovação da PEC é colocar a União como a agente atuante e corresponsável no enfrentamento direto ao crime organizado, em cooperação articulada com as polícias estaduais e locais.
4: Agora nós teremos o governo federal como integrante do Sistema Único de Segurança Pública e podendo agir conjuntamente e tendo responsabilidade no combate aos criminosos e no combate ao crime organizado em todo o país, de forma articulada e integrada, Polícia Civil, Polícia Militar.
3: Além da cooperação federativa, o texto prevê fontes de financiamento protegidas contra contingenciamentos orçamentários. Com a aprovação na CCJ, a PEC da Segurança Pública segue agora para análise do plenário do Senado, onde precisará passar por dois turnos de votação antes de poder seguir para a promulgação.
1: O senador Espiridião Amin, do PP de Santa Catarina, afirmou que a PEC da Segurança Pública merece atenção especial do governo e do Congresso Nacional. Ele defendeu que a proposta seja analisada ainda nesta legislatura pelos senadores.
2: Na avaliação de Amin, o aperfeiçoamento da proposta vai ajudar a garantir melhores condições de segurança à população brasileira.
5: Que eu creio que deverá merecer de nós, ainda nesta legislatura, a urgência e o aperfeiçoamento necessário.
1: E mulheres poderão ter o direito de escolher viajar ao lado de outra mulher em aviões e ônibus sem pagar nada a mais por isso.
2: É o que prevê um projeto que está na pauta da Comissão de Fiscalização e Controle e Defesa do Consumidor do Senado. A proposta garante essa opção no momento da compra da passagem. Repórter Pedro Pincer.
6: A Comissão de Transparência, Fiscalização e Controle está pronta para votar um projeto de lei que garante às mulheres que viajam sozinhas o direito de optar no ato da compra da passagem em transportes coletivos por assentos ao lado de outras mulheres. O texto já foi aprovado na Comissão de Direitos Humanos. O objetivo é evitar situações de violência durante o trajeto e limitar as situações de vulnerabilidade, além de consolidar o compromisso do Estado com a promoção de políticas de proteção às mulheres em todos os espaços. A autora do projeto, senadora Daniela Ribeiro, do Progressistas da Paraíba, destacou que o assento ao lado de outra mulher não terá custo extra para a passageira nem para as empresas.
7: Essa iniciativa ela visa prevenir casos de assédio e a gente sabe também que previne violência, proporcionando muito mais tranquilidade durante os deslocamentos. Comprovadamente, a vulnerabilidade das mulheres no transporte coletivo é uma realidade.
6: Se aprovada na comissão, a proposta só vai ao plenário caso seja apresentado recurso com esse objetivo.
1: Evitar erros médicos que podem custar a vida de crianças é o objetivo de um projeto que está na pauta da Comissão de Assuntos Sociais do Senado.
2: A proposta busca reforçar a segurança no atendimento infantil e prevenir tragédias como a do menino Benício, que morreu em Manaus após receber uma dose letal de adrenalina. A repórter Raíssa Abreu tem os detalhes.
8: O projeto do senador Eduardo Braga, do MDB do Amazonas, determina que os serviços de atendimento pediátrico tenham sempre um médico especialista. Também estão previstas regras para que os pais ou responsáveis pela criança recebam informações claras sobre seu estado de saúde e apoio psicossocial.
9: Para que um profissional não cometa erros e equívocos como aconteceu recentemente no meu estado com o garoto Benício, que ao chegar em um hospital supostamente de excelência no meu estado e ao ser atendido no ambulatório, imagine Vossa Excelência que um profissional da saúde injetou adrenalina na veia de uma criança, o que levou, obviamente, a óbito esta criança.
8: A proposta recebeu o voto favorável da relatora, senadora Damaris Alves, do Republicanos do Distrito Federal. Se aprovada na Comissão de Assuntos Sociais, a proposta segue direto para a Câmara dos Deputados.
1: E a senadora Zenaide Maia, do PSD do Rio Grande do Norte, fez um apelo à paz e aos responsáveis para que vacinem as crianças. Médica, ela alertou para o risco de doenças como o sarampo voltarem a circular, com a possibilidade de complicações graves e até a morte.
2: A senadora destacou que vacinar é um ato de proteção à saúde infantil e que a imunização não deve ser uma questão política, mas uma responsabilidade de todos.
10: Vacinem os seus filhos. Não é possível que a gente continue vendo crianças voltando a ter sarampo. Sarampo é uma doença extremamente grave. Pode matar e pode também deixar sequelas pro resto da vida.
1: Senadores estão reunidos no plenário para discutir a proposta de emenda à Constituição que acaba com a escala 6-1. O texto prevê reduzir a jornada semanal de 44 para 40 horas, sem diminuição dos salários.
2: Segundo o presidente do Senado, Davi Alcolumbre, a votação da PEC em dois turnos está prevista para hoje. O repórter Alexandre Campos traz mais informações.
11: Além de reduzir a jornada sem diminuir salário, a PEC prevê dois dias de folga semanal, sendo um deles preferencialmente aos domingos. Essas regras valerão para os terceirizados que prestam serviços para a administração pública direta e indireta da União, dos estados, do Distrito Federal e dos municípios.

0: Antes do sol nascer, de cada mãe e de cada pai que querem acompanhar o crescimento de seus filhos, de quem deseja estudar, cuidar da saúde, encontrar os amigos, estar com a família, descansar, de quem quer simplesmente recuperar o direito de ser dono de parte maior do seu próprio tempo e fazer dele o que quiser.
1: Representante do PL de Santa Catarina, o senador Jorge Seife reconheceu que, por ser um apelo dos trabalhadores, é favorável à redução da jornada. No entanto, ele defende correções futuras no texto, como a desoneração da folha de pagamentos para aliviar o bolso dos empregadores ou até mesmo a flexibilização das relações de trabalho.
2: Então, essa PEC, ela atende em parte o anseio da população, que é trabalhar 5 dias por semana, mas daqui a pouco, com ela operacionalizada, o funcionário vai chegar para o patrão fala assim: olha, eu quero trabalhar um pouco mais, não vai poder. Olha, eu quero fazer mais hora extra porque eu troquei de carro, eu comprei uma geladeira, não vai poder. Então essa PEC é um pouco engessada, mas vamos discutir isso lá na frente. E no ano que vem, se necessitar de melhoras, se necessitar de ajustes, nós vamos fazê-lo sem prejudicar a população.
1: Para aqueles empregados sujeitos a regimes diferenciados, como aeronautas, o texto permite que acordo ou convenção de trabalho defina diferentemente a distribuição do tempo de prestação de serviço e o descanso semanal remunerado, assegurados os direitos da PEC.
3: Com edição de Paulo Groba e trabalhos técnicos de Eliseu Caires, o Jornal do Senado fica por aqui. Acompanhe agora as notícias da Câmara dos Deputados. Boa noite.
4: Boa noite e até amanhã.
5: Jornal Câmara dos Deputados. Comissão debate integração das universidades com o setor produtivo.
6: Deputados criam plano de atenção no SUS às pessoas com epilepsia.
5: Projeto isenta de ICMS a aquisição de próteses mamárias de silicone.
6: Boa noite. Projeto aprovado retira ICMS das próteses mamárias de silicone. Confira os detalhes com Silvia Munhato.
7: A Comissão de Defesa dos Direitos da Mulher aprovou o projeto que concede a isenção do ICMS nas operações de compra de próteses mamárias de silicone destinadas à reconstrução mamária de mulheres que realizaram mastectomia total ou parcial. A relatora na comissão, deputada Érica Hilton, do PSOL de São Paulo, ressaltou que o custo das próteses é alto.
8: Sabendo que a prótese mamária é essencial para a reconstrução da saúde emocional e abalada pelo tratamento do câncer, o projeto facilita os avanços nas etapas do processo de cura definitivo da doença, na medida em que o acesso à prótese mamária será menos oneroso para aquelas que mais necessitam.
7: Pelo texto, a isenção será concedida mediante a apresentação de laudo médico emitido por profissional especializado, atestando a realização da mastectomia, a necessidade do uso de prótese mamária de silicone e a recomendação para a reconstrução. A isenção do ICMS se aplicará tanto para compras realizadas diretamente pelas pacientes, quanto por intermédio de hospitais, clínicas ou centros de reabilitação. O benefício valerá para procedimentos realizados pelo Sistema Único de Saúde, por seguradoras de saúde privadas ou por planos de saúde. A proposta que tira o ICMS das próteses mamárias de silicone será analisada agora pelas comissões de Saúde, Finanças e Tributação e Constituição e Justiça. Para virar lei, precisa ser aprovada pela Câmara e pelo Senado. Da Rádio Câmara de Brasília, Silvio Munhato.
5: Homenagem. Dr. Zacarias Calil, do MDB de Goiás, celebra o Dia do Médico em 18 de outubro, destacando a importância da profissão no cuidado com a vida. Ele ressalta que, além do conhecimento científico e da atualização constante, a medicina exige empatia e compromisso com os pacientes.
6: Dr. Zacarias Calil defende a valorização dos profissionais de saúde, com melhores condições de trabalho e atendimento digno à população. Ele agradece aos colegas de profissão pela dedicação e reforça a importância de manter o compromisso com a saúde e o bem-estar dos brasileiros.
5: Saúde. A Câmara analisa medidas para facilitar o atendimento à pessoa com doença renal, incluindo a diminuição da distância entre a residência do paciente e o local da diálise. O repórter Luiz Cláudio Canuto tem as informações.
9: O Brasil tem mais de 150 mil pessoas que fazem diálise, segundo a Sociedade Brasileira de Nefrologia. A demanda pelo tratamento vem crescendo e a

0: hemodiálise é a modalidade predominante. Na Câmara dos Deputados, um projeto visa facilitar o atendimento à pessoa com doença renal crônica por meio da redução da barreira de distância entre o paciente e o atendimento. O texto, já aprovado pela Comissão de Saúde, estabelece que o atendimento ao paciente com doença renal crônica observará as diretrizes de regionalização, hierarquização e integralidade da assistência nos termos da lei e das normas do SUS. Os serviços de saúde poderiam, sempre que clinicamente indicados, dar prioridade a terapias que diminuam a necessidade de deslocamento do paciente, inclusive mediante utilização da diálise peritoneal domiciliar. A diálise peritoneal é um tratamento de substituição da função renal que limpa o sangue usando o peritônio como filtro natural. O peritônio é o revestimento interno do abdômen. A comissão aprovou a redação proposta pela relatora, a deputada Silvia Cristina, do PP de Rondônia. O texto original, do deputado Eduardo da Fonte, do PP de Pernambuco, estabelecia que a clínica de hemodiálise deveria estar no máximo a 50 quilômetros do domicílio do paciente, mas a relatora acha que a fixação de uma distância máxima uniforme é incompatível com a organização regionalizada e hierarquizada do SUS.
1: A gente vê a importância, claro que deveria estar perto, mas a gente não vê orçamento público que dê para faça essas clínicas a cada 50 quilômetros. Então, nós fizemos uma emenda e, graças a Deus, foi aprovada para que cada paciente com indicação nós levássemos a diálise peritoneal, que é em casa, onde o paciente ele tem a oportunidade de fazer esse acompanhamento, né? E que, na verdade, é muito dolorido, mas em casa, no seu ambiente, que nós temos a certeza que teríamos um resultado ainda melhor.
0: O projeto estabelece que o poder público pode estimular o uso de telesaúde e de monitoramento remoto para acompanhamento clínico de pacientes em terapia renal substitutiva, mas as ações previstas não devem criar despesas obrigatórias ou impor novos encargos administrativos à União. A proposta, que busca facilitar o atendimento à pessoa com doença renal, ainda vai ser votada pelas comissões de Finanças e Tributação e de Constituição e Justiça. Para virar lei, precisa ser aprovada pela Câmara e pelo Senado. Da Rádio Câmara de Brasília, Luiz Cláudio Canuto.
2: Economia. Welter, do PT do Paraná, defende investimentos em habitação popular, saúde e educação. Ele menciona programas como Minha Casa Minha Vida, o financiamento da produção agrícola, o atendimento pelo SAMU e a ampliação das escolas em tempo integral.
3: Welter ressalta a importância de fortalecer a economia e ampliar as oportunidades para os trabalhadores. Na avaliação dele, os avanços sociais dependem da continuidade dos investimentos públicos e de iniciativas que promovam a distribuição de renda e a qualidade de vida da população.
2: Trabalho. Paulão, do PT de Alagoas, ressalta a importância da mobilização dos trabalhadores e da sociedade para a aprovação do fim da escala 6x1. Ele também critica grupos políticos que apenas agora, às vésperas do segundo turno, dizem ser favoráveis à matéria.
3: Segundo Paulão, a aparente mudança de postura não afasta as ameaças aos direitos trabalhistas. Ele aponta riscos em uma possível reforma constitucional que, em sua opinião, é articulada por grandes banqueiros e alerta a população para que se mantenha atenta.
2: Tadeu Venere, do PT do Paraná, critica a mudança de posicionamento de representantes da extrema-direita sobre o fim da escala 6x1. Ele acredita que a modificação seja uma resposta ao temor das mobilizações populares e não uma revisão real de posicionamento.
3: Tadeu Venere questiona os argumentos sobre custos para pequenos negócios e a negociação individual de jornada de trabalho e rechaça também as posições contrárias a medidas sociais, como a anistia de dívidas e a votação de projeto contra a misoginia no Congresso Nacional.
4: Desenvolvimento Regional.
2: Denise Pessoa, do PT do Rio Grande do Sul, agradece o apoio recebido na eleição e se compromete em continuar seu trabalho em prol da saúde e educação e na busca de parcerias com o governo federal para custear a reconstrução no estado.
3: Ao fazer um balanço do mandato atual, Denise Pessoa menciona o campus da UFRGS, um novo aeroporto, o Instituto Federal em Gramado e o curso de medicina da Universidade Federal do Pampa, em Bagé, como principais vitórias. Ela continuará atuando em defesa do SUS e de pautas climáticas.
4: Transportes.
2: Bebeto, do PP do Rio de Janeiro, diz que a mobilidade urbana é uma das prioridades do seu mandato e cobra avanços em obras viárias na Baixada Fluminense. Entre as demandas, segundo ele, estão a construção de uma ligação entre a linha vermelha e a pista expressa da rodovia Presidente Dutra.
3: Bebeto também cobra a continuidade das obras de revitalização da ferrovia da Baixada Fluminense, incluindo a implantação de uma ciclovia entre São João do Meriti e Nova Iguaçu. Ele ainda destaca a importância da duplicação da Serra das Araras para a segurança e a fluidez do tráfego.
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4: Comissões.
2: A Câmara dos Deputados debate uma melhor integração entre universidades federais e setor produtivo. A repórter Agui Pontes tem os detalhes de uma proposta aprovada.
6: A Comissão de Ciência, Tecnologia e Inovação da Câmara dos Deputados aprovou um projeto que busca ampliar a cooperação entre universidades públicas e o setor produtivo. Segundo o autor da proposta, deputado Duda Ramos, do Podemos de Roraima, isso será feito com a criação de um Programa Nacional de Integração Universidade-Indústria. O objetivo é principalmente simplificar as relações entre o ambiente acadêmico e os setores produtivos. Segundo o relator, deputado Júlio César Ribeiro, do Republicanos do Distrito Federal, a relação entre empresa e universidades é truncada e pouco funcional.
7: A proposta cria um ambiente muito mais favorável para a integração. Hoje, muitas parcerias deixam de acontecer por causa das burocracias, da insegurança jurídica e da dificuldade de aproximação entre universidades e empresas.
6: Além de intermediar essa relação, a proposta também prevê a criação de metas nacionais. Seriam metas como o número de parcerias firmadas, o volume de recursos captados em projetos, os registros de propriedade intelectual, de tecnologias somadas ao setor e outras formas de exercer impacto regional, social e econômico no setor produtivo. A governança política do Programa Nacional de Integração Universidade-Indústria seria feita em esfera federal. A proposta vai passar pelas comissões de Educação e de Constituição e Justiça. Da Rádio Câmara, de Brasília, Agui Pontes.
4: Educação.
3: Flávio Nogueira, do PT do Piauí, ressalta a importância dos investimentos em educação para ampliar as oportunidades da população. Ele cita a expansão das universidades e dos institutos federais como exemplo de política pública voltada à população mais pobre.
2: Flávio Nogueira considera que o acesso ao ensino superior e à formação técnica devem ser prioridade do poder público. Para o legislador, a oferta de educação gratuita contribui para reduzir as desigualdades sociais, especialmente entre os brasileiros que mais precisam do apoio do Estado.
4: Esporte.
3: A Câmara aprovou uma proposta que obriga clubes esportivos a manterem profissionais idôneos e capacitados em alojamentos. A repórter Paula Bittar acompanhou a votação.
8: A Comissão de Constituição e Justiça da Câmara aprovou uma proposta que obriga os clubes esportivos a manterem em período integral nos alojamentos um corpo de profissionais idôneos e capacitados para assistir os jovens atletas em formação. De acordo com o texto aprovado, considera-se idônea a pessoa que trabalha honestamente com observância do dever de cuidado que cumpre as regras estabelecidas por seus superiores, ou seja, fazendo sempre tudo com muito zelo e responsabilidade. O texto determina que o clube que descumprir a regra da presença de profissionais em período integral nos alojamentos poderá ter o contrato com o atleta em formação cancelado e também poderá ser punido com multa de até R$50 mil, que será dobrada em caso de reincidência. O contrato também poderá ser cancelado se o clube não atender os requisitos de alojamento, alimentação, segurança e higiene adequados. Outra proposta aprovada pela CCJ torna obrigatória a presença de um profissional de educação física em entidades formadoras de atletas e escolinhas de esportes. Tanto essa quanto a que obriga os clubes esportivos a manterem em período integral nos alojamentos um corpo de profissionais idôneos e capacitados para assistir os jovens atletas em formação, seguem agora para o Senado. Da Rádio Câmara, de Brasília, Paula Bittar.
4: Eleições.
2: Charles Fernandes, do PSD da Bahia, defende uma reforma política com mandatos de 5 anos e o fim da reeleição para cargos de presidente, governadores e prefeitos. Em sua visão, a medida reduz gastos eleitorais e permite mais foco na gestão pública.
3: O deputado quer também a adoção do voto distrital para aproximar os deputados da população e anuncia que vai se esforçar para aprovar a pauta a partir de 2027. Na opinião de Charles Fernandes, o debate é urgente diante da proximidade das eleições municipais de 2028.
2: General Girão, do PL do Rio Grande do Norte, aponta aumento na intolerância política entre os brasileiros. O congressista defende o respeito às diferenças de opinião no parlamento, alertando para o risco de declarações que possam estimular a violência contra adversários políticos.
3: General Girão relata que seu gabinete no Rio Grande do Norte foi alvo de pichações e adesivos de caráter político. O parlamentar informa que solicitou a análise de imagens de segurança para identificar os responsáveis e que registrou um boletim de ocorrência sobre o fato.
2: Lucas Redecker, do PSD do Rio Grande do Sul, agradece aos eleitores pela renovação do mandato e faz críticas à condução da economia pelo governo federal. Ele questiona o custo de vida e afirma que os preços elevados no supermercado pesam no orçamento das famílias brasileiras.
3: Lucas Redecker também defende a apuração de suspeitas envolvendo integrantes do judiciário e cobra que possíveis irregularidades sejam investigadas. Ele afirma que pretende manter o tema em debate com foco na responsabilização de autoridades e no combate à impunidade.
4: Relações Exteriores.
2: Alice Portugal, do PCdoB da Bahia, defende a soberania nacional diante do que considera uma ameaça de interferência estrangeira nas decisões do Brasil. Ela alerta para o risco de exploração das riquezas minerais por empresas de outros países, sem que os interesses brasileiros sejam priorizados.
3: Alice Portugal critica a possibilidade de acordos que ampliem o controle internacional sobre recursos estratégicos do país. Ela afirma que a proteção do patrimônio nacional e dos direitos da população são fundamentais para que o Brasil preserve sua autonomia.
4: Segurança Pública.
2: Gilmar Machado, do PT de Minas Gerais, comemora o avanço da PEC da Segurança Pública no Senado. O deputado ressalta que a proposta fortalece o combate ao crime organizado ao ampliar a integração entre as forças policiais de todo o país.
3: Gilmar Machado destaca que o texto inclui o Sistema Único de Segurança Pública na Constituição, além de permitir a criação de polícias municipais. A proposta também estabelece mecanismos de financiamento para o setor com o objetivo de ampliar os recursos contra a criminalidade.
4: Votação.
2: Plenário da Câmara aprova projeto que institui um programa de atenção integral no Sistema Único de Saúde às pessoas com epilepsia. O repórter Antônio Vital tem as informações.
9: A Câmara dos Deputados aprovou o projeto que cria um programa nacional de atenção integral às pessoas com epilepsia no Sistema Único de Saúde, o SUS. O objetivo do programa é combater o preconceito e proporcionar atendimento integral às pessoas com epilepsia, de modo a reduzir as manifestações clínicas da doença e a ocorrência de sequelas. O projeto apresentado pelo deputado Rui Carneiro, do Podemos, da Paraíba, foi modificado pela relatora, deputada Laura Carneiro, do PSD do Rio de Janeiro. O texto aprovado anteriormente pela Comissão de Saúde da Câmara garantia, entre outras coisas, atendimento multiprofissional e especializado, assistência farmacêutica, acesso ao tratamento indicado, inclusive cirúrgico, leitos para internação em enfermarias e UTI, além de acompanhamento especializado à gestante antes e depois do parto. O texto aprovado prevê acesso da pessoa com epilepsia aos serviços de atenção primária, especializada e hospitalar, bem como acesso aos medicamentos incorporados pelo SUS e aos procedimentos terapêuticos e cirúrgicos indicados clinicamente e disponibilizados pelo Sistema Único de Saúde. Prevê ainda ações educativas para divulgar informações e orientações sobre a doença e o treinamento de profissionais da educação e dos transportes públicos para conhecer e reconhecer os sinais de crise epilética e sobre como agir em casos desse tipo. O acordo que resultou na aprovação da proposta, com o apoio do governo, também retirou do texto o artigo que previa horário de serviço especial para trabalhadores em fase de tratamento. A relatora Laura Carneiro explicou que as alterações priorizam a estrutura já existente do SUS, sem criar privilégios.
10: Trata-se de alterações meritórias, porque priorizam a utilização das estruturas já existentes no SUS, que se encontram em permanente evolução, e baseiam-se na razoabilidade ao proteger os direitos das pessoas com epilepsia, sem criar privilégios indevidos. Dessa forma, são mantidos os avanços do cuidado integral à saúde desse grupo de pessoas, sem comprometer a igualdade e a justiça social.
9: O projeto que cria o Programa Nacional de Atenção Integral às Pessoas com Epilepsia no SUS agora será analisado pelo Senado. Da Rádio Câmara de Brasília, com informações de Daniele Lessa, Antônio Vital.
4: Últimas notícias.
3: Os deputados iniciaram no final da tarde a análise do projeto do governo federal que aumenta o teto de receita do microempreendedor individual. O texto define um reajuste progressivo do teto da receita bruta anual para enquadramento como MEI para R$ 110 mil em 2027 e R$ 140 mil em 2028.
2: O projeto também permite que um microempreendedor contrate até dois empregados que recebam exclusivamente um salário mínimo ou o piso salarial da categoria profissional. Hoje, a legislação permite a contratação de apenas um empregado.
3: Termina agora o Jornal Câmara dos Deputados, produzido pela Rádio Câmara, com trabalhos técnicos de Everson Urani e apresentação de Márcio Aquilissardi.
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12: 20 horas.
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1: 20h21.
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0: 20h30.
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1: 20 horas e 50 minutos.
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1: 21 horas.
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